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depois, levante a mão, e cumprindo-se o dia de Pentecostes, estavam todos reunidos no mesmo lugar, e de repente, ouviu-se um som como de um vento veemente e impetuoso, e encheu a casa onde estavam assentados, e foram vistas por eles línguas.

Eu me lembro como se fosse hoje, no dia 7 de janeiro, há 2 anos atrás. Para quem não sabe, nós moramos em Joinville, Santa Catarina. E aquele dia nós tínhamos uma agenda em São Paulo, capital. Estava toda a família dentro do automóvel aquele dia. O meu pai estava na direção do carro. E nós pegamos a BR-101. Eu me lembro que aquele dia estava chovendo muito. Na sequência, BR-116. E no quilômetro 545, uma curva muito perigosa. Quando meu pai entrou para fazer aquela curva, tinha óleo naquele local. Meu irmão, escute só. O carro deu 2 giros de 360 graus e capotou do lado esquerdo da pista. O carro deu perca total, mas nós saímos ilesos daquele acidente para a honra e glória do Senhor Jesus. Eu entendo com isso que ninguém pode parar um adorador. Ninguém pode impedir o nosso louvor. Ainda que nos amarrem em uma prisão, não conseguem parar a nossa adoração, porque sai do nosso coração. E eu estou diante, nesta noite, de verdadeiros adoradores que adoram o Pai em espírito e em verdade. Quem sabe o inimigo tem tentado tirar você dos caminhos do Senhor, mas ele não conseguiu e nem vai conseguir, porque maior é o que está em nós do que o que está no mundo. E nada pode parar um adorador, nada pode impedir o nosso louvor. Tem adorador aqui neste lugar? Se tem adorador, levante a tua mão e dê um glória a Deus mais forte que você puder.

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1: sei. 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
1: Boa noite, querida Fortaleza. Está no ar o seu, o nosso programa, o programa de todas as noites, o programa que vem ao ar de 22 horas até a meia-noite, com a oração da meia-noite, a oração da madrugada, né? Porque entendemos que aquele que busca o Senhor na madrugada, esse encontra. E você está convidado a ficar conosco até meia-noite, esperando a oração. Você tem um problema que é, humanamente falando, impossível de ser resolvido. Então vamos orar, vamos colocar nas mãos de Deus, porque aquilo que um homem não pode fazer, quando ele recorre para Deus, Deus com certeza faz, quando ele deposita no Senhor uma fé. Então vamos orar, é através da oração que o milagre acontece. Pastor Adair, tua oração é uma coisa tão importante, que a Bíblia diz que Jesus, incitando o povo a orar, disse: pedi e dá-se-vos-á, buscai e acharei, batei e abri-se-vos-á, pois todo aquele que pede recebe, o que busca encontra, e o que bate abre-se-lhe a porta, né? Então, através da oração, da insistência, é que Deus faz um milagre na tua vida. E nós vamos estar até a meia-noite, tá certo? Olha, e você pode interagir conosco pelo DDD 85 aí 987-723842. Vou repetir. DDD 85, aí coloca o 9, aí 87-723842. Você está no programa Desperta Vida, você está na Águia FM 87,5, tá certo? E hoje vai ser uma noite de bênção, de muitos milagres. Eu quero já, desde já, deixar o meu abraço aí para minha esposa que está na sintonia, Valdecira. Quero mandar o meu abraço também para minha filha Thalia. Quero mandar o meu abraço para minha mãe que está aí na sintonia, cadeira cativa, né? A irmã Yara está aí. Quero mandar o meu abraço lá para o povo da Pajuçara, Obreira Helena, Obreira Brena, todo aquele povo ali da Pajuçara. Quero mandar o meu abraço também para o povo lá da Ibicuitinga, né? Lá nós temos a irmã Francimar, quero mandar o meu abraço. Temos a irmã Francinete, nós temos a irmã Patrícia, lá nós temos o irmão Antônio Machado, a Ieda, lá nós temos o Fabiano, que não perde uma programação, nós temos o Zé Iris, lá nós temos a irmã Creuza, são muitas pessoas sintonizadas. Então, meu abraço lá para a Mana, né, que está na sintonia da programação. Então, meu abraço para aquele povo, meu abraço para o povo da redenção, né? O povo aí, o irmão Zé Otávio, a irmã Mazé, né? A irmã, a filha dele, né? A neta, a irmã neta, que está sempre... E outras pessoas mais aí, que eu não lembro o nome agora, não recordo, mas estão aí na sintonia. Que Deus possa abençoá-los no nome do Senhor Jesus Cristo. Quero mandar o meu abraço lá para o pastor Lourenço, lá em Camaragibe, né? Foi meu parceiro aqui de guerra, né? Nós andávamos aqui fazendo a obra de Deus, expulsando os demônios, curando os enfermos, né? E meu irmão está lá, que Deus possa abençoar ele e toda a sua família. Quero mandar o meu abraço lá para a irmã Lúcia, o evangelista Mariano, que está sintonizado, pastor Zé Alves, pastor Pedro Nascimento, pastor Eduardo, pastor Fábio, pastor Claíto. Quero mandar o meu abraço para o pastor Aldiz, a sua esposa, a dona Francisca, pastora Rosa, que está lá no Quintino Cunha, juntamente com a sua equipe, a Clenilda, a equipe de fé aí, né? Todo o povo que está sintonizado, Célia, Cláudia, né? Ali, Maiara, todo o povo que estão aí na sintonia, irmã Lúcia, que está também ali no Quintino Cunha. Quero mandar o meu abraço para Noêmia, né? Obreira Noêmia. Quero mandar o meu abraço para o pastor Pedro Henrique, pastor Regis, que não perde uma programação, cadeira cativa desse programa, que Deus possa abençoar. Todas as missionárias, que Deus possa abençoar, né? Leidiane, pastor Gilberto, enfim, né? A Giovana, né? O Lohan, né? E a Lohana. Então, esse povo aí que estão na sintonia. Hoje nós vamos colocar uma enquete no ar. Mas antes da enquete, quero falar com o pastor Adaíto. Boa noite, pastor Adaíto.
2: Boa noite, Bispo Cláudio. Boa noite, pastor Cícero Neto. Boa noite a todos os ouvintes da Rádio Águia FM 87,5. E nós começamos falando sobre oração. A oração, ela destrava do reino espiritual de Deus as bênçãos para aquele que tem fé. A oração, ela é um elo entre o homem e Deus. Quando nós usamos este elo em oração com Deus, então nós temos a certeza que nós podemos subtrair, ou seja, pegar do reino do céu as bênçãos de Deus para a nossa vida. Então a gente já convida esta pessoa, bispo, para estar conosco nesta oração da madrugada, 12 horas. Você já prepara aí o teu copo com água, você já coloca a peça de roupa aí, né, perto de você, a carteira de trabalho, certa foto do teu filho, enfim, você vai usar a tua fé e nós vamos orar forte, e eu tenho certeza que Deus vai abençoar a vida desta pessoa. Mas, bispo, antes de eu passar para o senhor, porque é o senhor que é realmente aquele que está na frente aqui da programação Desperta a Vida nesta segunda-feira, eu quero mandar um abraço aí todo especial para o povo aí da Grande Caucaia, né? Quero mandar um abraço aí para o irmão Queiroz, que é o sonoplasta. O irmão Queiroz é desde o princípio que esta igreja nasceu, o irmão Queiroz já estava lá, né?
1: Eu vi o irmão Queiroz com cabelo ainda, com a cabeleira, né, irmão Queiroz?
2: Eu tava falando pra ele essa semana.
1: E eu também tinha uma cabeleira, parecia a cabeleira do Elvis Presley, né?
2: Pois
1: hoje
2: é.
1: Só misericórdia, mas é assim mesmo, né? Pois importante é que lá no céu nós vamos receber outro corpo, né, pastor Adair?
2: Com certeza. Então quero mandar um abraço aí pra você, Queiroz, pra sua esposa, obreira Lucivânia. Quero mandar um abraço aí todo especial para a obreira Selma. Um abraço aí todo especial para a obreira Isabel, né, que está conosco ali, né, adorando o Senhor, a sua filha Lili. Eu chamo de Levita Lili, né? O pastor Fábio fala a Levita Lili. Então um abraço aí para Lili, um abraço aí para o Venício, né, que eu estou indo ali, certo? Quero dar o meu abraço aí, porque realmente ele obteve vitória da parte de Deus, está aí respirando, né, o ar que Deus deu para ele, vivendo uma nova razão da sua vida. Então um abraço aí para o Vinícius, um abraço aí para o Jorge, né, o Jorge que é o pedreiro aí da igreja, o Jorge, um abraço para a sua irmã, um abraço para a irmã Geia, a Marliane, que é cadeira cativa, não perde uma programação. Quero mandar um abraço aí, são muitas pessoas, né? O Clóvis, né? O irmão Júnior, o Clóvis aí da Caucaia, a sua esposa Lurdinha, que é uma pessoa que tem cuidado bem da igreja, tem zelado aí pela igreja, que Deus abençoe você. São muitas pessoas, se eu esquecer, mas Deus não esqueceu de você. Bispo, então esta enquete vai ser uma enquete muito boa, né? Mas aí o Senhor é quem vai direcionar o que vai ser dito.
1: Com certeza, mas antes vamos falar com o pastor Cícero, que está aqui no controle dos botões. Boa noite, pastor Cícero.
3: Muito boa noite, bispo Cláudio Garcia, pastor Adair, então, e todos os ouvintes desta programação. Então, estamos aqui mais um dia, mais um programa Desperta Vida para a Glória de Deus. E eu quero aproveitar aqui, Bispo Cláudio, mandar aqui um alô, uma paz do Senhor, um beijo para minha esposa, a pastora Gláucia, que está aí viajando, está lá em Aracati.
1: Né? Tá longe, né, pastor?
3: Tá longe, 150 quilômetros, né? 150 quilômetros aqui de Fortaleza. Tá lá com a Sarinha, né? Um beijo aí pra Sarinha também, minha filha. A Sarinha é natural de lá, né? Ela nasceu lá. Elas tinham que resolver um problema com a questão do registro e aproveitaram o feriado e vão estar resolvendo amanhã. E estão lá com nossos irmãos. Já fui pastor lá, né, no Aracati. Os irmãos lá que nos recebem sempre muito bem quando vamos lá. Pastor Cleils, né? O pastor Cleils Nunes, que foi meu discípulo ali. A pastora Diná também foi nossa discípula. Tem um povo ali, a Cailane, tem o Cleison, né? A Micaene, o Wagner. É, o povo ali que está ouvindo a rádio agora, em nome de um grande abraço, em nome de Jesus.
1: Pronto, pastor Cícero, mas nós estamos esse mês para vivenciar uma grande campanha, né? A campanha do lenço consagrado. É em cima disso que nós vamos colocar no ar uma enquete, pastor Cícero. Olha, você tem liberdade tanto para dizer sim ou não. Aqui é democrático, né, pastor Cícero, né? Você tem o direito de opinar, tá certo? Então, eu pergunto para você que está me ouvindo hoje, você acredita que um homem de Deus, através da fé, pode abençoar um elemento e fazer com que as pessoas, através desse elemento, receba de Deus o milagre ou não? Né? Você vai ligar e vai dizer: olha, a campanha, né? A campanha, ela pode abençoar a pessoa ou não? Ou não precisa de campanha nos dias de hoje? Né? Você não acredita? Precisa ou não? É necessário ou não é necessário a campanha hoje? A campanha, você crê que a campanha abençoa ou não abençoa a vida das pessoas? Então, você pode ligar aqui para o número, né? O número, vou dizer agora para você, 987-72-3842. Você vai mandar o seu áudio. Olha, pastor, eu acredito, eu já fui abençoado na campanha. Ô, pastor, não acredito, isso é heresia, não precisa disso. Tá entendendo? Você vai dá a sua opinião, você vai ligar e vai opinar, né? Você vai dar a sua opinião e nós vamos estar aqui botando no ar, independente da tua resposta, tá certo? Da tua opinião, nós vamos estar colocando no ar. Mas vamos tocar o primeiro hino. Eu quero oferecer para todo o povo de Deus que está aí na sintonia. Pastor, vamos botar, que igreja é essa? Dá certo? Olha, que igreja é essa? A igreja é a igreja do amor de Deus. E hoje nós já tivemos ali na igreja reunião com os pastores, onde nós estamos tratando de assuntos relacionados à obra de Deus e também orando pelos enfermos, orando pelo povo de Deus, né, que está fazendo a obra, a membresia da igreja. Nós aproveitamos para orar, porque sabemos que é importante nós orarmos, tá bom? Mas vamos ficar de louvor. Eu quero oferecer para todo o povo da Igreja do Amor de Deus, pra Tatá, né, irmã Tatá, lá na Serra da Meruoca, no nome de Jesus.

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2: São exatamente 22 horas e 31 minutos. Vou formular a pergunta melhor, né, da enquete. Você acha que é necessário uma campanha nos dias de hoje para estimular a fé das pessoas ou não? Ou você acha que não é necessário? Você vai ligar, mandar uma mensagem de texto para nós. Ó, pastor, eu acho necessário, eu já fui abençoado em uma campanha. Ou então você vai mandar mensagem: não, pastor, não necessita de campanha nos dias de hoje, não precisa campanha. Então você vai dar sua opinião e no final nós vamos dar a nossa, né? No final da enquete nós vamos estar dando a nossa opinião. Mas nós temos aqui várias pessoas interagindo conosco por mensagem de texto. Nós temos aqui a Fernanda de Calcaia, né? Nós temos aqui a Sara Vitória de Messejana. Nós temos aqui a Sônia lá de Rondônia. Nós temos aqui a Fernanda, já falei, de Calcaia. Nós temos o Javan, que está trabalhando aí, dirigindo o ônibus e ouvindo a programação. Nós temos a irmã Neta lá da Redenção. Nós temos também a Aurilene do Sítio São João, né? Aurilene do Sítio São João. Nós temos também a Andresa do conjunto Aldemir Martins do Sítio São João. Ela pede oração por ela e por sua família, né? Nós temos também aqui a

0: Ana Janicléia.
1: A Ana Janicléia da Messejana. Nós temos a Lucimar, né? Então, são as pessoas que interagiram conosco através da mensagem de texto, né? Temos aqui lá do Jardim Iracema, né? A Lucimar. Então, meu irmão, você pode mandar a tua mensagem. É necessário nos dias de hoje campanha ou não? Você vai dizer se é necessário, se necessitamos de campanha ou não. Não precisa. É criancice, é meninice. Dê a sua opinião. Ligue, né, mande a mensagem e participe. Tá certo? Você que está me ouvindo, eu quero ouvir a tua opinião. Nós temos também aqui ligado conosco a Virgínia, lá do José Valto. Um abraço para todo esse povo que mandou uma mensagem de texto. Que Deus possa abençoá-los, que possa abençoar a sua casa, a sua família, que todos os seus projetos venham dar certo no nome de Jesus Cristo. Mas vamos lá para a mensagem, pastor Cícero, né? Vamos ouvir o áudio, né? Vamos ouvir o áudio do povo. Mas aqui não deixa de chegar a mensagem de texto. Temos aqui o Raimundo Nogueira, da Messejana, né? Um abraço aí para o nosso irmão Raimundo Nogueira. E eu quero dizer, olha, vai sair um ônibus aí da sua igreja, tá certo? Vai sair do Curió, vai passar na Messejana, aqui no Sítio São João, no José Walter, vai sair do Gereissati, né? Vai sair do Pantanal, vai sair da Calcaia, vai sair ali do Quintino Cunha. Olha, meu irmão, vai ser muito forte, vai ser uma benção. Dia 20, às 8 horas da manhã, pastor, acordar cedo, pastor, eu já trabalho a semana toda. Olha, meu irmão, através do sacrifício, é através. Se Jesus não tivesse aceitado morrer na cruz, tá certo? Se ele não tivesse feito aquele sacrifício, nós não estaríamos livre da morte eterna, né? Nós hoje estamos livres da morte eterna porque Jesus se sacrificou. Pastor, já que ele se sacrificou, nós não precisamos mais nos sacrificarmos. Quem foi que te disse isso? A Bíblia diz que desde o tempo de João até os dias de hoje, o reino dos céus é tomado por esforço, e todo aquele que se esforça se apodera dele, através do esforço, meu irmão. Olha, é através da fé que Deus abençoa a tua vida. Vamos lá falar com a primeira pessoa. Alô, boa noite.
2: Boa noite, Bispo Cláudio. Boa noite, Pastor Cício. Todos os pastores da Igreja Amor de Deus. Que é o irmão Márcio, do Projeto Emanuel. Estou em casa hoje com a minha esposa, né, a Francisca Chagas. E estamos aqui, viu? Cadeira cativa. Estamos aqui ligadão, né? Que é o mais importante. Hoje eu trouxe a palavra por menino na parte da noite, e eu disse por menino que o mais importante das nossas vidas, que a gente temos que priorizar todos os dias, é a palavra de Deus, né? Porque foi a palavra que nos transformou, é a palavra que nos dá força, coragem, é a palavra que alimenta a nossa fé. Né, através da palavra do Senhor, ela tem que ser alimentada todos os dias, no dormir e no acordar. Estou dizendo para eles, né? Porque um dia a palavra nos encontrou, não é verdade? Teve uma pessoa que veio falar de Jesus para a gente. Eu, no meu caso, foi o pastor Pedro, né? Então, do jeito que o pastor Pedro falou para mim, eu senti de mudar. A minha obrigação hoje é falar para outras pessoas, né? Pois muito obrigado aí, muito obrigado pelas orações, Bispo Cláudio, pela minha mãe. Minha mãe já está boa, está se recuperando, né? Ela tirou o caroço dela, graças a Deus foi um sucesso. Jesus operou minha mãe. Minha mãe já está boa, fazendo as coisinhas dela lá em casa. Agora é só orar para Jesus curar os filhos dela, né? Que ela está no transplante, né? Esperando aí um transplante de fígado pelo SUS, né? Então tô aí na hora, eu tô aí na fé. Estou na fé que não vai precisar desse transplante. Jesus, ele pode curar só de um pensamento dele. Não precisa nem ele falar, né? É o Todo-Poderoso, nosso Rei. Boa noite aí para todos. Abraço aí. Profeta Manuel, manda um abraço. Em nome de Jesus.
1: Amém, um abraço aí para o irmão Márcio, né? Para a irmã Francisca, que é uma bênção também essa mulher, uma bênção de Deus, né? E eu tenho certeza que Deus tem poder para dar até um fígado novo à sua mãe, tá certo, irmão Márcio? Um abraço para todo o povo aí do Projeto Emanuel, né? Mas você pode fazer parte, participar da enquete. É necessário a campanha nos dias de hoje ou não? Não precisa de campanha para estimular a fé. Então você vai ligar e vai opinar, né? Você vai dar a sua opinião, mandar sua mensagem e dar a sua opinião. Vamos lá para a segunda pessoa. Alô, boa noite, com quem eu falo?
0: Boa noite, pastor Cícero, e a todos os pastores que fazem essa rádio. Passando para informar que dia 20, dia 19, convidar um convite especial a todos os ouvintes para a festa na igreja Evangelho do Amor de Deus do José Walter, contando com a nossa participação. Grande abraço.
1: Pronto, olha, aí nós vamos ter o aniversário. O irmão Victor, né? Ligou aí, chamou, fez o convite. Vai ser muito forte aí no José Walter, aniversário aí da Igreja do Amor de Deus, aonde a avenida vai ser fechada, né, pastor? É uma parte da avenida vai ser obstruída para que a gente realize ali o evento. Ali vai ter um palco. Eu vou estar ali juntamente com a banda, tá certo? A banda, vamos ressuscitar a banda Pisada de Crente, né? É muito fogo, vai ser muito forte. E eu tenho certeza que Deus vai fazer milagres ali naquele lugar. Mas o pastor Adair fala com a próxima pessoa.
3: Boa noite, alô, com quem eu falo?
4: Boa noite, povo de Deus, quem fala aqui é a irmã Chaga. Boa noite, Bispo Cláudio. Boa noite, pastor Adairto. Boa noite, pastor Cício. Boa noite a todos os pastores da nossa congregação, Igreja Evangélica do Amor de Deus. Quero aqui deixar meu abraço para todas as missionárias da nossa igreja, né? E quero dizer, pastor Adairto, que a André entrou em contato comigo. Passei o telefone da rádio de novo para ela, né? O link da rádio. E ela tá escutando, né? E ela disse, né, que vai voltar ao hospital para fazer uns exames, né? E ela não mora aqui, ela mora na Serra. Acho que é Biapina, Biapina o nome. Coisa, se eu entendi, foi Biapina o nome. É, quero aqui dar um abraço para todas as minhas irmãs da Igreja Evangélica do Amor de Deus, né? Hoje estou de folga, né? Glória a Deus. E quero pedir um louvor, né? O louvor. Que igreja é essa, né? Que é do Bispo Cláudio, né? E mandar um abraço para todos, para todas as irmãs da igreja, de todas as igrejas evangélicas do Amor de Deus, né? E um abraço também para minha filha Bárbara, que eu acho que ela está escutando a rádio, né? E um abraço para as meninas do ICC que estão lá, né, na batalha. E um abraço para todos. Que Deus abençoe a vida de todos.
3: Está aí registrada a participação da nossa irmã Chaguinha, né? Participação. Olha, minha irmã, está aí é fruto desse evangelismo que vocês têm se dedicado. Vocês estão trabalhando aí no ICC, mas sempre priorizando a palavra de Deus para as pessoas, porque olha, aí no ICC eu creio que é um momento, né? As pessoas estão aí realmente necessitadas do agir de Deus, da ajuda de Deus. Então eu tenho certeza que aí vocês estão dando muitos frutos. Quero dizer à irmã Andréia que Deus abençoe a sua vida abundantemente, onde você estiver nos ouvindo aí na cidade de Biapina. Um abraço aí para todo o povo aí de Biapina, que Deus abençoe e Deus está no controle da tua vida, irmã André. É isso aí, que Deus abençoe. E temos mais pessoas, né, bispo, aí para a gente interagir.
1: Com certeza, eu falo com ela agora. Mas antes eu quero novamente insistir na enquete. Você vai ligar e você vai passar sua mensagem e vai dizer: olha, pastor, é necessário, bispo, é necessário a campanha, estimula a fé, ou não é necessário, isso é criancinha, isso é, tá certo? E no final nós vamos dar a nossa opinião. Mas eu falo com essa pessoa agora. Alô, boa noite, com quem eu falo?
5: Parte, Senhor, boa noite, Viviane e irmão Vitor aqui da IAD José Walter, passando para convidar a todos para o aniversário da nossa igreja de 22 anos, será agora dia 19, lá na IAD do José Walter, e você é o nosso convidado.
1: Pronto, um abraço aí para a irmã Viviane, que Deus possa abençoá-la no nome do Senhor Jesus. Ela e seu esposo, né? No nome de Jesus. Está aí o convite. Você não pode deixar de vir, tá certo? Lá nós vamos estar cantando esses hinos que você sempre tem escutado aqui na Águia FM. Nós vamos estar lá ao vivo cantando no nome de Jesus. Mas vamos falar com outra pessoa. Alô, boa noite, com quem eu falo?
6: A paz do Senhor Jesus, eu sou a irmã Vitória. Estou aqui ligadinho na rádio junto com minha família.
1: A irmã Vitória, filha do Diego, né? Do José Valdo. Que Deus possa abençoar. É maravilhoso, né? A gente ouvir a voz de uma criança dizendo que está ligada nas coisas de Deus, né? É coisa rara nos dias de hoje. Mas a Bíblia diz que nós temos que congregar até as crianças que mamam, né? Então é bom as crianças estarem envolvidas na obra de Deus, nas coisas de Deus. Falamos com outra pessoa. Alô, boa noite.
7: Boa noite, pastor Cícero. Boa noite, bispo Cláudio Garcia. A paz do Senhor Jesus. Sou a irmã Tatá aqui da Serra da Meroca. Estou na escuta do programa. Agradeço pelo Senhor ter botado esse louvor e ofereceu a mim. Estou muito feliz, graças a Deus. Estou aqui na escuta do programa. E queria pedir também oração. Quero pedir oração por mim, pelos meus filhos, pelos meus irmãos, por toda a minha família, pelos meus sobrinhos, minhas cunhadas, minha cunhada irmã Rosilene, que mora aí no Papicu, ela é nossa irmã em Cristo Jesus também. Que Deus abençoe poderosamente a cada um de vocês, em nome de Jesus. Tenha uma boa noite, a paz do Senhor.
1: Falou a irmã Tatá, lá na Serra da Meruoca, né? Que Deus possa abençoar. Nós é que ficamos felizes em ouvir a tua voz, tá certo, minha irmã? Ver essa alegria, né? Ver essa disposição de estar diante das coisas de Deus, mesmo sendo o horário já vai dar quase 11 horas, ela ainda está acordada, porque as pessoas assim dormem cedo, né, pastor Cícero? Dorme cedo, mas ela escolhe ficar acordada para orar, para ouvir a palavra de Deus. Que Deus te abençoe, irmã Tatá, no nome de Jesus. Mas vamos lá, meu irmão, cadê os pastores? Né, para dar suas opiniões, para opinar. É necessário a campanha nos dias de hoje ou não? Você vai mandar a sua mensagem, né, o seu áudio, vai dizer é ou não. Você que é pastor, você que é da Assembleia de Deus, você que é de qualquer denominação, você pode ligar, você pode mandar o teu áudio e participar, opinar aqui. É 85-DDD-9... na frente aí, 87723842. Bem facinho, ó. 9 na frente, 87723842. Você vai mandar o seu áudio, vai dizer que é criancice, ou é necessário, ou estímulo. Você vai dar a sua opinião. Pastor Adair, tu fala com essa outra pessoa.
3: Boa noite, alô, com quem eu falo?
8: Boa noite, bispo Cláudio Garcia. Aqui o evangelista Antônio de Messejana, passando aqui para registrar a minha participação, mandar aqui um alô todo especial para todo o povo de Deus da IAD de Messejana, e se possível tocar o louvor Xodó do Pai do bispo Cláudio Garcia.
3: Está aí registrada a participação do evangelista Antônio aí de Messejana, né? Mas nós queremos já chamar a atenção do povo, nós queremos ver a participação do povo. Esta enquete, bispo, ela realmente, a gente quer saber se é necessário nos dias de hoje a campanha, exercer a nossa fé. E pastor Cício, então nós vamos no final do programa, nós vamos dar a nossa opinião. Então olha, não fique constrangido ou constrangida, qualquer denominação pode ligar para cá, opinar da tua opinião, você aqui tem voz.
9: Pastor Daís, eu tenho aqui a opinião do Javan, né? O obreiro Javan, ele mandou mensagem de texto e ele diz: sim, pois eu fui abençoado em uma campanha. O meu trabalho, ou seja, onde ele trabalha hoje, né? Ele fala, conquistei através de uma campanha, né? O obreiro Javan aí testemunhando, bispo.
1: Pronto, o obreiro Javan é o motorista de ônibus, né? O obreiro Javan, ele tem um testemunho muito forte, porque ele era um alcoólatra, né? Era aqueles que a gente chama de papudinho, né? Papudinho, era uma pessoa que só a misericórdia de Deus, né? Uma pessoa boa, mas dominada pelo vício, mas foi abençoado aí através da campanha da fé. Está aí ele testemunhando, né, que ele acredita que é necessário a campanha. E você pode fazer como o Javan fez, dizer que acredita, ou pode dizer o contrário, né? Dizer que não acredita, né? É necessário ou não a campanha nos dias de hoje? Mande a sua mensagem e nós vamos estar aqui colocando no ar. O Javan, o obreiro Javan, não pôde colocar no ar porque ele está dirigindo, né? Ele está dirigindo aí, ele tá trabalhando, tá certo? Mas você pode pegar o teu celular e dizer: olha, pastor, eu acredito, é necessário ou não é necessário? Você tem aqui voz, tá certo? Vamos ouvir mais uma pessoa.
10: Boa noite, Bispo Cláudio. Aqui quem fala é a Clenilda do Jardim Guanabara. Quero pedir um louvor para todos os pastores que estão aí na rádio e para todo o povo daqui do Jardim Guanabara e daí também das igrejas de vocês. Quero pedir um louvor, do J. Neto. Qualquer um que você colocar, para todos vocês e a minha pastora.
1: Pronto, falou a irmã Clenilda, né? Lá do Jardim Iracema, ali do Quintino Cunha, tá certo? Que Deus possa te abençoar, minha irmã, e conservar sempre essa fé no teu coração. Mas você pode ligar: cadê o pastor Zé Alves? Está dormindo, pastor José Alves? Né? Amanhã nós vamos estar aí na Ibicuitinga, quase 200 quilômetros. Nós vamos estar aí, no nome de Jesus, aí queimando o cão aí para a glória de Deus. Mas temos mais uma pessoa, né, que vai dar a sua opinião. Alô, boa noite, qual é a sua opinião?
11: A paz do Senhor Jesus, boa noite, povo de Deus, os pastores. Sou irmão Diego, aqui do José Walter. Em 2016 eu fiz o ato de fé. Estava tendo uma campanha na igreja a qual a minha sogra congrega até hoje, a irmã TT, amém? Com o pastor Gilberto, missionária Leidiane. E em 2016 eu fui fazer uma prova no Detran e eu não passei, infelizmente. Aí minha sogra não. Aí eu voltei para casa, marquei com uma semana depois, a minha sogra. Ela chegou em casa com uma garrafa d'água da igreja. E eu fiz um ato de fé. Essa água, né, foi apresentada nessa campanha que estava na igreja. E no dia da prova, na minha prova novamente no Detran, eu fiz o uso da água com fé. Passei nas minhas mãos, passei sobre minha cabeça e fui para o Detran. E lá, para a glória de Deus, eu consegui. Né? Quer dizer que um ato de fé tem que ter campanha no dia de hoje. Porque isso eu creio que é um ato de fé que nos tira do acomodismo, né? A gente às vezes está muito acomodado, mas precisa dar um passo para que o Senhor venha operar em nossas vidas. Então, campanha para o dia de hoje, eu creio que é válido. E sem fé é impossível agradar a Deus, amém? Que Deus abençoe a todos em nome de Jesus.
1: Pronto, está aí a participação do irmão Diego, né, aí do José Walter. Olha, tanto ele usou a fé, o primeiro a usar a fé foi a irmã TT, né, em levar a água para ele. E ele acreditou, né, ungiu as mãos, passou na cabeça, né, e foi lá novamente e foi aprovado, né. Então, a irmã Tetê usou a fé e ele também usou a fé, ambos usaram a fé, fizeram a sua parte e Deus fez a dele. Tá aí, né? Tá aí a opinião do Diego. Ele crê na campanha e é alvo dos favores de Deus na campanha. Então você pode ligar para nós, você pode mandar a tua mensagem. Você crê? É necessário a campanha ou não? Pastor Adair, tu fala com essa pessoa que está aí.
3: Boa noite, alô, com quem eu falo?
12: Boa noite, Bispo Cláudio, Pastor Adairto, Pastor Cícero. Deus abençoe a todos. Eu sou a obreira Virgínia, aqui do José Walter. Eu acho super importante a campanha, porque faz com que as pessoas possam exercer a fé, possam colocar a fé em prática, porque Deus, ele age conforme a nossa fé. E todas as vezes que a gente lê na palavra de Deus, as pessoas viram os maiores milagres aconteceram porque a fé foi exercida. Primeiro você usa a fé para que depois aconteça a providência de Deus, o milagre. Eu acho super positivo e eu creio sim que Deus usa as campanhas para nos abençoar.
3: Tá aí a participação da obreira Virgínia aí, do José Walter aí, da Igreja Evangélica do Amor de Deus José Walter. Ela diz que é sim necessário que haja campanha no dia de hoje, porque a obreira Virgínia, ela já presenciou muitas campanhas ali no José Walter, muitos milagres aconteceram, e ela tá dando a opinião dela que é necessário, Bispo Cláudio.
1: Com certeza, né? Então, mas você pode dar sua opinião. É necessário nos dias de hoje campanha ou campanha é coisa de criança, é meninice, é criancice, né? Você vai opinar, você vai dar sua opinião. Cadê o pastor Zé Alves? Está dormindo, pastor Zé Alves? Cadê a missionária Fran? Quero mandar um abraço aí para a missionária Erineide, essa mulher de Deus que está aí sintonizada. Quero mandar o meu abraço para o pastor Hélio. O pastor Hélio também está na sintonia, Hélio, né? Pastor Hélio está na sintonia.
3: Né? Quero mandar um abraço também para minha esposa, missionária Claudenise. Não pode ficar de fora.
1: Ah, meu amigo, você ainda bem que você lembrou, né? Você escapou. Escapou fedendo, como diz o ditado popular. Mas temos mais pessoas, falamos com ela agora. Alô, boa noite, com quem eu falo?
13: E a minha opinião é, tem, né? Sempre que tem campanhas, né? Porque muitas às vezes nós somos abençoados, né? Por, às vezes pelas campanhas, né? Porque a nossa fé, o objetivo de campanha é fazer com que aquela pessoa tenha fé, né? E muitas das vezes eu fui, graças a Deus, aí abençoada por campanha, né? Com a saúde. Que uma vez, eu pedi isso aí para o pastor Cício, né? Para dar um testemunho aí, né? Para as pessoas. E eu quero dizer que eu fui, né, curada, graças a Deus, através de uma campanha. E quando eu estava aí, foi feita essa campanha. Eu não me lembro que campanha era. A diabetes, estava com diabetes, não, era com austrose. O médico tinha dito, né, eu dei o laudo, mostrei até em cima do altar. E o médico tinha dito que eu estava com osteoporose. Austrose, coluna e pedra nos rins, né, cristais. Aí eu até falando do pastor, o pastor disse brincadeira, né, que eu tava com tarra rica, né, por causa dos cristais que eu tava nos rins. Mas estava séria a minha saúde, seriamente. Eu passei vários dias, muitos dias, né, prostrada. Quando eu morava até nas casas da Dona Yara, porque estava sério o problema de saúde comigo sobre isso daí. E eu determinei, né, nessa campanha, eu disse a Deus, Senhor, em nome de Jesus eu vou ser curada, porque o meu filho era pequeno na época, né, meu pai trabalhava, não podia fazer nada, né, ele chegava em casa tarde, cansado, e não tinha possibilidade nenhuma de eu fazer com tanta dor nos ossos. Era dor mesmo, dor na coluna. E ali estava tirando a minha paz, meu sossego, e eu comecei, né, a pedir a Deus e comecei a fazer essa campanha. E através dessa campanha, Deus foi me curando, né? E quando eu fui fazer de novo, aí ele disse que eu não estava com mais nada, porque eu disse que eu não aceitava ficar doente, né? E ele pegou e disse que eu estava curada. Aí eu levei o laudo, né, tudinho de novo, né, na época dessa campanha. E eu disse, pastor Cláudio, graças a Deus eu fui curada, eu não tenho mais nenhum, nada nos ossos, eu não tomei nada, só mesmo a minha fé, e foi, né, através disso daí. E eu digo para você, se você tem fé, vá em nome de Jesus, eu creio que Deus vai fazer um milagre, né, vai libertar de qualquer problema em nome de Jesus. Assim você creia e confie, né? Porque se você tem um chamado, eu creio que Deus vai cumprir esse chamado na sua vida, né? Pois é, e aqui é o meu testemunho, que eu digo que vá, né? Faça, é bom a campanha, muito bom mesmo. Obrigada e boa noite.
1: Pronto, está aí a participação da irmã Lúcia lá do Iguatu, né? Quer dizer que a opinião dela é que vale a pena, né? É válido a campanha no dia de hoje. Mas você, o que que acha? É válido a campanha, né? Ou não é necessário a campanha? Né, dê a sua opinião, ligue e dê a sua opinião. Mas eu falo com outra pessoa. Alô, boa noite, com quem eu falo?
14: A paz, pastor Ciro. Peço oração para minha família. Aqui é a irmã Sandra, do Rio de Janeiro, que está falando. Peço oração para minhas filhas, para Giseline, principalmente, que ela está precisando muito de oração. Para Thaisa, para Lorena, para minhas netas Ana, Esté e Isabela, para o meu esposo Sebastião, para o meu genro Daniel, Álvaro, e para mim. Fica na paz, pastor Cícero.
1: Pronto. A irmã Sandra lá do Rio de Janeiro, né? Então um abraço aí para a irmã Sandra. E nós vamos estar orando por essas pessoas que você citou aqui e pediu para que orássemos, tá certo? Mas temos outra pessoa, o pastor Adair, que fala com ela.
3: Boa noite, alô, com quem eu falo?
15: Boa noite, pastor Cícero, boa noite, bispo Garcia. Uma boa noite para todos que estão, todos os pastores que estão aí presentes. Eu acho de acordo. Sempre ter essas campanhas, porque aumenta a nossa fé, em nome de Jesus. Estou passando por aqui, sou obreira Miriam, aqui da Igreja Evangélica do Amor de Deus, do Sítio de São João, Avenida Valparaíso, 1165. Estou passando para pedir oração por mim, por toda a minha família. E agradecer, nunca deixe de agradecer a Deus e a vocês pelas orações. Pelas orações, graças a Deus, estou bem melhor. E no dia 20 eu vou estar na sede para receber o meu lenço, em nome de Jesus. Quero deixar um abraço para todos os pastores, uma boa noite, que Deus abençoe todos vocês com muita paz, muita saúde, muita sabedoria. Deus abençoe o ministério de cada um que estão aí, em nome de Jesus.
3: Está aí registrada a participação da nossa obreira Miriam, né? Ela sofreu um acidente recentemente, mas ela creu e acreditou, usou a fé, e a participação dela, ela registrou aqui sua participação, dizendo que é necessário que tenha campanha nos dias de hoje, porque a campanha, como ela falou, aumenta a fé. E ela falou que mesmo com a situação que ela está se encontrando, ela está bem melhor, mas no dia 20 ela vai estar lá conosco para pegar o lenço consagrado, e com certeza Deus vai fazer um milagre. Pronto. Foi no dia 18 ela fez a cirurgia, bispo. E ela não está medindo. Olha, a pessoa dessa, ela tem o quê? 80 80 e poucos anos de idade, mas a fé não envelheceu no coração da Albeira Miriam. Ela disse que vai estar lá conosco a partir das 8 horas da manhã.
1: A fé, pastor, a fé é coisa maravilhosa, né? Abraão creu e depois de velho, né, juntamente com a sua esposa Sara, né, tiveram o filho da promessa, né? Então, a fé faz isso, pastor. A fé é coisa maravilhosa e eu fico feliz em ter a obreira Miriam como um membro, né, membro da Igreja Evangélica do Amor de Deus, porque é exemplo, né, é um exemplo de fé para as pessoas mais jovens, porque tem jovens que não têm a mesma disposição, né, o mesmo interesse. Veja bem, a mulher foi acidentada, né, e creu, passou por uma cirurgia e está aí querendo ir para a sede, né, para participar da campanha, para ser abençoada. E agora, uma hora dessa, 11:05 da noite, está aí ligada ainda para orar. Então é maravilhoso, que Deus possa te abençoar, e a sua atitude é linda de se ver, tá certo? Obreira Miriam, que Deus te abençoe no nome de Jesus. Mas temos outra pessoa, falo com ela agora. Alô, boa noite, com quem eu falo?
16: Boa noite, Bispo Cláudio Garcia. Boa noite, Pastor Adair, Pastor Cício. Sim, meu irmão, a campanha tem que ser realizada, porque na igreja, porque é o exercício da fé, né? Me lembro quando eu cheguei na Igreja do Amor de Deus, a minha esposa não podia ter filho. Foi mesmo no período de uma campanha que estava exercendo, né? Estava acontecendo ali, né? E aí nós participamos da campanha e Deus abençoou, abriu a madre da minha esposa, né? Ela, que não podia ter filho, passou a ter filhos. Hoje nós temos 3 filhos, para a glória e honra do Senhor Jesus. Ou seja, poderia não ter nem acontecido, mas Deus é fiel, né? Através da campanha, nós entramos em oração, participando da campanha, e foi uma bênção, né? E aqui é o pastor Gilberto, da Igreja dos Evaldos, tá bom? Estou passando aqui para registrar também que, convidando a todos, né, para o dia 19, agora de setembro, para nós estarmos no nosso aniversário de 22 anos, né? Ali, realizando essa grande festa com o nosso bispo Cláudio Garcia, e também reforçando, né? Que no domingo, dia 20, a gente estará na nossa sede ali em peso para louvar e adorar o Senhor, para participar de uma grande campanha do lenço consagrado a Deus, gratuitamente. Paz de Deus.
1: Pronto, essa aí é a participação do pastor Gilberto e o testemunho, né? A opinião e o testemunho, porque ele também foi alvo dos favores de Deus. Chegou na igreja, a mulher tinha problema, não podia dar luz, era estéril. E ele fez uma campanha e Deus, da mesma forma que fez no passado, abriu a madre, como abriu a madre da Sara, né? De Sara, abriu a madre da missionária, esposa do pastor Gilberto, e ela teve 3 filhos, pastor. Se ela não liga, já tinha bem um 10, né? Então Deus, quando faz, faz assim, tá certo? Que Deus abençoe, pastor Gilberto, e que você continue sempre nesta fé. Mas vamos ficar de louvor e já voltamos atendendo as pessoas. Nós temos aqui o nosso irmão, pastor Lourenço, né? Lá de Camaragibe, lá de Pernambuco, aqui com uma mensagem de texto, tá certo? Nós temos aqui também o Raimundo Nogueira, aí de Messejana. Que Deus possa abençoar. Vamos de louvor, pastor Cícero.

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1: E são exatamente 22 horas, 23 horas e 13 minutos. E nós vamos ouvir agora o que acontece na Igreja Evangélica do Amor de Deus. Ouça esse áudio aí, esse testemunho no nome de Jesus.
2: Boa noite a todos os ouvintes da Rádio Águia FM. Eu estou aqui com o testemunho da irmã Ana. Terminamos o culto agora, né? O culto aqui na nossa sede, domingo de manhã. E eu vou falar com a irmã Ana. Irmã Ana, a senhora já foi abençoada em uma campanha, já que nós vamos vivenciar agora, vamos estar vivendo uma campanha. A senhora pode dizer qual foi a campanha na Igreja do Amor de Deus que a senhora foi abençoada?
3: Boa noite. Meus irmãos, eu já tive tantas bênçãos aqui na Igreja Evangélica do Amor de Deus que eu acho que uma hora seria pouco para dar todos os testemunhos de graças que eu alcancei aqui. Mas um dos maiores testemunhos foi no ano de 2000, que está com 26 anos, que eu fui diagnosticada com câncer de tireoide. Nessa época eu tinha todos os exames, eu mostrei na igreja, que o médico mostrou que havia um caroço, um câncer de tireoide. Eu fiquei muito abalada nessa época, muito, muito. Não vou mentir que eu saí do consultório tão perturbada que, em vez de eu ir para a direção do meu ônibus, eu fui para uma direção contrária. Me sentei no banco da praça e comecei a conversar com Deus, que eu não admitia como serva de Deus, está passando por aquela situação e tudo bem. A Igreja Evangélica do Amor de Deus estava numa campanha da botija. Era uma campanha que o pastor Cláudio estava fazendo para prosperidade, para quem estava com problema de justiça. Esses problemas, a maioria a botija se confraternizava em setor financeiro. Mas nesse dia que ele entregou, que eu lembro como se fosse o dia 1º de maio, no dia do trabalho, foi encerrada a campanha, foi um dia de domingo. Nessa época, eu ia à noite, que era no centro, a igreja. E eu peguei a minha botijazinha, que eles encheram com óleo, e fui para dentro do banheiro lá da igreja, da Imperador. E lá eu disse para Jesus, eu digo, olha, Senhor, eu passei 30 dias nessa campanha, crendo que o Senhor me abençoaria financeiramente. Mas o que eu vou te pedir agora é pela minha cura. Se verdadeiramente essa campanha, tu abençoou essa botija, Senhor, eu vou tomar esse azeite e tu vai me curar. Irmão, eu fiz isso, era mais ou menos às 7:30 da noite. E fui para casa com a minha botijazinha seca, porque eu já engoli o óleo lá dentro do banheiro, não disse nada a ninguém, fui para casa. Isso no dia 5 de maio, eu tinha que comparecer no médico. E fui para o médico. Foi quando ele pediu uma ultrassom mais aprimorada. Foi uma tomografia mais aprimorada, porque o diagnóstico tinha sido numa ultrassom. Irmãos, para a honra e glória do meu Deus, eu tinha tudo isso nos papéis. Mas não tenho mais, está com 26 anos. Quando quando foi feita a tomografia, diante desse Deus, o médico perguntou por que eu estava fazendo uma tomografia de tireoide, se a minha tireoide estava tudo normal. Eu fui, apresentei o papel e disse, está aqui o médico, eu estava com um nódulo, está aqui o tamanho do nódulo, media 2 centímetros, era muita coisa. Então ele disse, não, a senhora não tem nada, não existe nódulo, não existe nada. Então, meu irmão, isso estava com uns 15 dias mais ou menos que eu tinha bebido esse azeite da botija. E a partir desse dia eu dei testemunho em todas as igrejas evangélicas do mundo, com os papéis, com os laudos, comprovando de que realmente eu não tinha nada. Então, meus amados, se eu puder passar o dia todinho dando testemunho de vitórias que eu alcancei aqui, acho que um dia seria pouco, viu? Então eu convido vocês a crer. Acredite na campanha da Igreja Evangélica do Amor de Deus. Vocês vão receber a vitória.
2: Então, irmã, o conselho que a senhora dá para as pessoas que não creem em campanha é que elas empreguem a sua fé na campanha, porque se ela tiver fé, o milagre acontece.
3: Com certeza. Tudo é possível ao que crê. Eu creio, você pode crer. Venha participar dessa campanha, faça uma prova.
2: Irmã, e outra coisa, quer dizer que o Deus da Igreja Evangélica do Amor de Deus é um Deus vivo?
3: Com certeza, pastor Cláudio, com certeza. É um Deus vivo e poderoso. Podem vir crendo. Creia que vocês vão receber a vitória e vocês vão receber. Faça uma campanha, faça um teste aqui na Igreja Evangélica do Amor de Deus.
2: Então está aí o testemunho da irmã Ana, né? E ela está te aconselhando. E se você acreditar, com certeza Deus também, como abençoa a irmã Ana na Igreja do Amor de Deus, vai te abençoar nesta campanha do lenço consagrado. Vai ser no dia 20, tá certo? Dia 20, 8 horas da manhã, aqui na nossa sede, e eu tenho certeza que Deus irá te abençoar de uma forma extraordinária. Fique com Deus e Deus abençoe a todos. Um forte abraço.
1: Pronto, você acabou de ouvir o testemunho de uma pessoa que foi abençoada na Igreja do Amor de Deus. Pastor Cícero, pastor Adair, contra fatos não tem argumento, né? Então, tá aí a prova viva. Pastor, eu quero fazer o teste Santo Tomé, né? Quero ver para crer. Então, venha, tá certo? Olha, de todas as igrejas do Amor de Deus vai sair um coletivo, um transporte, e você vai ter a oportunidade de vir e voltar sem pagar nada, tá certo? Não vai te custar nada. Vai passar no Curió, você que está me ouvindo aí do Curió, olha, transporte vai aí pro Curió, o ônibus, Messejana, você que me ouve aí na Messejana, olha, o que você tem que fazer é só usar a fé, tá certo? E essa fé vai fazer com que você acorde mais cedo. Você que tem o costume, né, de ir para a igreja à noite, não vai ter reunião à noite em nenhuma igreja do Amor de Deus. Então você vai se levantar cedo e você vai se dirigir até a igreja do seu bairro e vai ficar esperando ali, o ônibus vai passar, né? Você vai poder entrar no ônibus e vir até a igreja. Olha, a tua fé vai ser em entrar no ônibus e vir até a igreja, e o resto quem vai fazer é Deus na tua vida, né? Mas nós temos mais mensagem de texto. Temos a irmã Tereza Mara, lá do José Walter, né? É Mara ou é Marçal? Mara, né? Lá do José Walter, está ligada e manda um abraço, né? Um abraço também para você, irmã Tereza. Que Deus possa te abençoar, né? E você, meu irmão, dê a sua opinião. Você vai opinar ou não? É necessário a campanha nos dias de hoje ou não necessita? A campanha é coisa de criança, que não precisa. Então você pode participar. Cadê o pastor Lourenço, lá de Camaragibe? Cadê o pastor José Alves? Cadê os pastores? Cadê o pastor Eduardo? Pastor Pedro? Cadê esses homens de Deus, essas mulheres de Deus? Vamos participar aqui, mas vamos atender outra pessoa, vamos ouvir outra pessoa. Alô, boa noite, com quem eu falo?
4: Boa noite, Bispo Cláudio Garcia, pastor Daírto, todos que estão aí na Rádio Águia FM, no programa Desperta a Vida. Acredito que a campanha é muito válida na vida de uma pessoa. Tudo aquilo que abrange a fé, ele tem um grande valor. Só que a diferença da campanha é que ela é um exercício da fé. A gente vê na palavra de Deus quantos homens de Deus não agiram dessa maneira, com um ato de fé. Nós vemos ali Josué quando reuniu o povo para rodear as muralhas de Jericó, né? Eles fizeram ali uma campanha de fé. E ali no sétimo dia rodearam sete voltas e deram um brado de vitória e aquela muralha caiu. Então, ou seja, foi incitado um ato de fé na vida das pessoas. Então, acredito que a campanha é muito importante. Eu creio que essa campanha que vai começar no dia 20 vai ser uma bênção de Deus. Quero deixar meu forte abraço aí para todos aí da Igreja Evangélica do Amor de Deus, ouvintes, e todos aí que estão aí no Curió nos ouvindo, pastor Zé Alves e todos os irmãos aí que fazem parte ali na fé da Igreja Evangélica do Amor de Deus. Um forte abraço, fiquem todos na paz.
1: Pronto, falou pastor Clairto. Então, a opinião do pastor Clairto é que é necessário a campanha. Pastor Adair, temos outra pessoa? Pastor Adair, fala com ela agora.
5: Boa noite, alô, com quem eu falo?
6: Boa noite, bispo Clairto, pastor Adair, todo mundo aí da rádio aí, pastor Cecil Neto. Quero parabenizar vocês, viu? Dizer que a campanha é importante sim, viu? Um abraço, tudo de bom do irmão Ivan, viu?
5: Tá aí a participação do meu irmão Ivan. Ele diz que a campanha é válida e é necessário que as pessoas venham exercer a fé. Porque a campanha é o quê? É o exercício da fé, bispo Cláudio.
1: Com certeza, né? Com certeza, a campanha é o exercício da fé. Então tá aí as pessoas opinando aí, mas vamos ficar de louvor, pastor Cícero, né? Vamos ficar de louvor e depois já voltamos com a reflexão da palavra de Deus.

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1: Aleluia. 23 horas e 30 minutos, e o pastor fala agora, responde agora, lê agora uma mensagem de texto, né, pastor Cícero?
2: É isso mesmo, bispo Cláudio. Tem aqui a opinião do Marçal, né? Ele fala assim: boa noite, pastor Cícero, bispo Cláudio, a paz do Senhor. Aqui é o diácono Marçal, estou na escuta. E ele diz assim: as campanhas têm que ter sim, né? Foi uma destas campanhas que minha sogra foi curada de um câncer, aí na Igreja Evangélica do Amor de Deus, mais precisamente ali a igreja do José Valdo, do pastor Gilberto. Quando nós e a minha esposa éramos de lá. Então eu creio sim em campanha, está dizendo aqui.
1: Pronto, está aí o irmão Marçal, né? Uma pessoa abençoadíssima, né? O sargento, né? Sargento da Polícia Militar, que Deus possa abençoá-lo, tá certo? Então, olha aí, testemunhando de um milagre, né? E um milagre, um milagre que para os olhos humanos, né? É até difícil de acontecer, né? Que a cura de um câncer. Foi lá, fez a campanha e Jesus, na Igreja do Amor de Deus, operou na sogra dele, tá certo? Um abraço aí para o irmão, o diácono Marçal, e também para sua esposa,
3: Vívia,
1: né?
3: Vívia.
1: A Vívia, né? A irmã Vívia aí, no nome de Jesus. Então, a minha opinião, a nossa opinião aqui sobre a campanha é que é necessário. A campanha, ela é o exercício da fé. Através da campanha que nós mostramos que temos fé, que chamamos a atenção de Deus. Pastor Cícero, Namã, podia ter sido curado. Ele mesmo questionou isso quando ele chegou diante do profeta, né? Do profeta Eliseu. O profeta mandou, nem atendeu, né? Nem veio atendê-lo. Mandou que ele fosse lavasse lá no Rio Jordão. Desce 7 mergulhos no Rio Jordão. E ele zangou-se, ele não gostou. Ele disse: ah, eu pensava que ele viria colocar a mão na minha cabeça, invocava o Senhor Deus para que me curasse. Mas ele mandou me lavar no Rio Jordão. Não tem em Damasco águas melhores do que o Jordão, né? Então não era pela água, era pela obediência. Aí alguém sábio, sensato, disse para ele: meu pai, se ele tivesse te mandado fazer uma coisa difícil, tu não faria? Mas em outras palavras, ele mandou só te lavar, vai lá dar os mergulhos que ele determinou, e ele foi. Deu o primeiro, segundo, terceiro, quarto, e se levantava leproso. Quando ele deu o sétimo mergulho, já se levantou diferente. A pele dele, a Bíblia diz que era como a pele de uma criança. Então, se ele dá só o primeiro mergulho, ele não tinha sido curado. Se ele não vai mergulhar, ele não tinha sido curado. Ele só foi curado quando ele ouviu.

0: e obedeceu à determinação do homem de Deus. Então, nós estamos na condição de Eliseu nos dias de hoje, de Paulo nos dias de hoje, porque Deus não pode mais contar com Paulo, nem pode mais contar com Eliseu, mas pode contar com a gente, porque o mesmo espírito que estava em Eliseu, o mesmo espírito que estava em Paulo, está em nós. Pastor, olha, pastor Cícero, eu tomava conta da igreja, experiência própria, né, pessoal, que eu vou passar para as pessoas. Tomava conta da igreja ali da Parangaba. Cheguei bem novinho para tomar conta da igreja. Eu era, tinha 20 e poucos anos, talvez 21 anos. Então eu cheguei lá para tomar conta da igreja, eu vestia 38, para você ver como eu era jovem. As pessoas, eu tinha 21 anos, mas as pessoas achavam que eu tinha 17. Né? Anos pela aparência e o corpo magro. Então eu cheguei lá para substituir um pastor que estava lá chamado Gerardo. E nós tínhamos um programa de televisão e de repente chega uma mulher que trabalhava no SESI, uma mulher mãe de santo, né? Uma maranhense que desde criança que era envolvida com a Umbanda. E esta mulher ouviu um programa de rádio, um programa de televisão, chegou lá e já tinha chegado lá, já tinha conversado com esse pastor Gerardo que estava lá. E o pastor Gerardo tinha dito para ela que o problema dela, quando ela contou a situação, ele disse: ó, seu problema não resolve aqui não, só resolve na sede. Aí quando ela chegou lá, que procurou o pastor Gerardo e não viu, me viu, disse: cadê o pastor Gerardo? Eu disse: olha, ele foi lá para a sede, quem está aqui sou eu agora. Você é uma criança dessa, um menino desse. É, mas aí eu usei Davi, eu digo: Davi era mais jovem do que eu, tinha 12 anos e derrubou um gigante. Aí ela contou a situação dela, né? Que a pombagira, ela se vestia com roupa vermelha, roupa preta, para esperar a pombagira, né? E a pombagira deitava com ela na cama, e aquelas coisas todas. E Gerardo disse que só tem jeito para mim na sede. Eu digo: não, o mesmo Deus da sede é o mesmo Deus daqui. Botei a mão na cabeça dela, ela manifestou com o demônio e foi liberta, né? Foi liberta lá na igreja do amor de Deus. Então, meu irmão, olha, o espírito que estava lá na sede estava em mim, o espírito que estava na liderança lá estava em mim, e o espírito que estava em Eliseu e Elias, o espírito que estava em Paulo, está em nós. É o mesmo espírito e tem poder. Então, se nós abençoarmos, um lenço está abençoado. Se abençoarmos, um óleo está abençoado. Porque a nossa vida é dedicada nas coisas de Deus, totalmente na obra de Deus, né? Eu gastei minha juventude toda na obra de Deus, né? Gastei minha juventude na obra de Deus. Hoje eu vou fazer esse ano, no final do ano, né, no dia 9 de dezembro, faço 60 anos, pastor, né? Então, gastei toda a minha juventude na obra de Deus, e Deus honra a fé, né? Deus honra a fé. E eu tenho certeza que Deus vai nos honrar e vai abençoar essa pessoa através da campanha. Então, ele só foi abençoado quando ouviu a instrução do homem de Deus e obedeceu. O cego de nascença só foi curado das vistas quando se lavou no tanque de Siloé. Só a cuspida não arrancou a cegueira dele. O que arrancou a cegueira dele foi a ida dele até o tanque de Siloé e lavar o rosto, né, pastor?
1: Bispo, é interessante que a Bíblia enfatiza ali em Atos Apóstolos, do capítulo 19 em diante, que Deus, ele fez milagres através das mãos de Paulo. Então Paulo não está mais aqui hoje na terra, mas nós estamos aqui levando esta fé que estava em Paulo, levando esta mesma fé que estava no profeta Elias, que estava no profeta Eliseu. Então creio que esta campanha, ela será uma bênção. Eu sou vítima dos favores de uma campanha, porque eu não acreditava, porque eu não era cristão, Eu apenas acreditava que Deus existia, mas apenas da boca para fora. Mas a minha esposa creu, ela acreditou. E foi numa campanha que o meu coração começou a ser aquebrantado. E hoje eu sou vítima dos favores de Deus através de uma campanha, bispo.
0: Com certeza. Então vamos ficar de louvor e já voltamos lendo aqui uma mensagem da palavra de Deus.

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1: Então nós vamos ler aqui só uns dois ou três versículos que está no Evangelho de Marcos, no capítulo 16, o versículo é o 15. Diz assim: e lhes disse: ide por todo o mundo e pregai o Evangelho a toda criatura. Quem crê e for batizado será salvo, porém quem não crê será condenado. E estes sinais acompanharão aquele que crê. Em meu nome expulsarão demônios, falarão novas línguas, pegarão em serpente, e se beberem alguma coisa mortífera, não lhes fará mal. E se impuser as mãos sobre os enfermos, eles ficarão curados. Então, meu irmão, olha, Jesus, ele reuniu os discípulos e disse, e ordenou, deu uma ordem: ide por todo mundo e pregai o evangelho a toda criatura. Então, nós não podemos deixar de ir fazer o ide do Senhor, pregar o evangelho. Quem crê e for batizado será salvo. Então, a salvação, ela vai alcançar aquele que ouviu o evangelho e acreditar no evangelho. E acreditando, ele se batiza e será salvo. E depois, Jesus diz que um sinal, esses sinais vão acompanhar aquele que crê. Sinais vão acompanhar aquele que crê. Então, quais são os sinais que acompanharão aquele que crê? Poder. O poder de Deus. Poder para expulsar o demônio. Poder para expulsar demônios. Porque, pastor Adair, pastor Cícero, nós sabemos que o maior causador dos problemas na vida dos seres humanos são os demônios. São eles que trabalham para destruir a imagem e semelhança de Deus. Eles trabalham para colocar enfermidade, eles trabalham para colocar desânimo, eles trabalham para colocar vício. Todo dia Satanás está criando uma coisa nova para pegar o povo, para escravizar, para destruir o povo. Eu estava conversando com um primo meu que está trabalhando com corretagem, sendo corretor de imóvel, e ele falando sobre os leilões da Caixa Econômica, né? Porque a Caixa está leiloando várias casas, tomando das pessoas que deixam de pagar. E ele dizendo que o maior causador da inadimplência é o jogo online. As pessoas se enfiam nos jogos online ao ponto de perderem a sua casa, de perderem a sua morada, pastor, né? Então, só pode ser um diabo, só pode ser coisa de Satanás, né? Eu conheço uma pessoa, pastor, que ela vendeu a casa e gastou todo o dinheiro com esses jogos, né? Então, o diabo destrói, o diabo está aí destruindo, né? O diabo está aí acabando com a vida das pessoas. E quando, pastor, essas pessoas, elas se encontram conosco, que temos a luz, que temos Jesus, o Espírito Santo, dentro do nosso coração, porque quando nós temos o Espírito, nós temos o próprio poder. Elas são impactadas pelo poder de Deus. É por isso que Jesus disse: em meu nome expulsarão os demônios. São impactadas. Pastor Cícero, eu lembro de que uma certa vez eu fui deixar, eu fui buscar o vinho, os elementos da ceia na sede. Eu tomava conta dessa igreja da Parangaba, em frente ao SESI da Parangaba. E eu fui no sábado buscar os elementos da ceia que eu pegava lá na Princesa Isabel, com Liberato Barroso, a igreja era lá. E eu fui e um evangelista estava fazendo o culto. Culto no sábado era um evangelista que estava fazendo. Eu fiquei assistindo o culto, né? Participando, esperando que ele terminasse para pegar com ele os elementos da ceia para dar no domingo. De repente entra uma mulher, desesperada, correndo. Aí chega perto de mim e pergunta: o senhor é aqui da igreja? Eu digo: sou. Mas só que eu estou em outra igreja. Pois chame aquela mulher ali. Apontou para a mulher. Já estavam na frente na oração. O evangelista tinha chamado o povo na frente. Aquela mulher apontou para aquela mulher, para a mulher. Disse: olha, a filha dela está morrendo. E eu fui lá, chamei. E elas saíram correndo, uma atrás da outra, e eu correndo atrás, pastor. Aí eles entraram ali na Liberato Barroso, aí no meio do quarteirão, subiram nos apartamentos que tinha. E quando eu cheguei, quando elas subiram, eu subi atrás. Quando eu cheguei, estava o apartamento cheio. Uma jovem morrendo com uma crise de asma. Né? Morrendo mesmo, já estava desfigurada. E eu peguei, entrei e disse: eu posso orar por ela? E eles disseram, elas disseram: pode, mas eu digo, eu quero que esse povo todo saia daqui. Eu quero ficar só eu, a senhora, que é mãe dela, e ela. E assim foi feito. E eu orei, e o demônio manifestou na mãe. E o demônio disse que desde o ventre que está na vida dela, dessa jovem. A jovem tinha mais ou menos uns 18 anos. E eu orei, pastor. Quando eu orei que o demônio saiu da jovem e passou para a mãe, ela respirou, que ela não estava conseguindo respirar. Eu expulsei o demônio. E eu saí de lá, ela ficou normal, a jovem. Depois eu encontrei com um rapaz e ele disse: olha, eu sou irmão daquela jovem que você orou por ela. Aí eu lembrei, né? Aí ele disse: olha, desde aquele dia que o senhor orou, eu encontrei com ele depois de um ano já, nunca mais ela teve essas crises, que ela desde criança, que a mãe levava ela para o médico urgente, morrendo sem fôlego, né? Então, era um demônio que estava ali, um demônio que estava ali. Quando foi repreendido o demônio, a jovem foi curada, pastor. Então, é por isso que Jesus disse: esses sinais hão de acompanhar aquele que crê. E nós cremos, pastor Adair.
2: É verdade, aí o senhor creu que o poder de Deus estava no Senhor. E o Senhor acreditou que quando o Senhor fizesse a imposição de mãos naquela jovem, o poder de Deus que estava sobre a tua vida, bispo, ia manifestar o poder na vida daquela jovem e ela ia ser liberta, porque os sinais verdadeiramente acompanham aqueles que creem. E nós somos homens de Deus que tivemos um chamado de Deus para acreditar que somos a pessoa que Deus verdadeiramente nos chamou para orar naquela pessoa que está enferma, naquela pessoa que está endemoniada, naquela pessoa que está vendo uma vida totalmente cheia de problemas. E com certeza, bispo, através do nosso crer, da nossa fé, Deus vai fazer um milagre na vida das pessoas.
1: Com certeza, porque a Bíblia diz que aquele que crê farão milagre, farão coisas maiores do que o que Jesus fez, porque o ministério de Jesus foi só 3 anos aqui na terra, e eu já estou com mais de 40 anos, pastor, pregando o evangelho. Já vi muitos milagres, já vi Deus fazendo coisas extraordinárias na vida do povo, né? Olha, tem uma mulher que hoje ela é até obreira da Universal. Ela chegava com o filho dela, o filho pequeno ainda, uma criança, né? Chegava com ele nos braços, deitava ele no banco da igreja e dizia: pastor, meu filho está morrendo. o filho se queimando de febre. Eu botava a mão na cabeça do menino e botava na cabeça dela, ela caía lá na frente. Quando ela caía, o menino passava a febre na hora e se levantava, né? Então ela dizia: pastor, a vida desse menino, esse menino está vivo, eu atribuo a vida desse menino ao Senhor. O Senhor que impediu que o diabo matasse essa criança, né?
2: Bispo, quer dizer também que para esta pessoa que está nos ouvindo, que vai participar desta campanha, os sinais também hão de acompanhar esta pessoa que vai crer nesta campanha, bispo.
1: Com certeza, nós temos esta fé e vamos, sexta-feira, pastor Cícero, nós estaremos em cima do Monte da Sabiaguaba, terça-feira, abençoando. Nós já temos abençoado os lenços, mas vamos subir, pastor, e vamos clamar para que a bênção de Deus venha sobre aqueles lenços. Quando a pessoa pegar e fizer uso, o milagre também vai acontecer na vida dela, pastor Cícero.
3: Com certeza, bispo Cláudio, e o senhor falou algo aí que me chamou a atenção, que nós até estávamos comentando na reunião de pastores, e eu também comentei algo hoje também no programa pela manhã, que é a questão que muitas pessoas estão normalizando, né? Por exemplo, o senhor falou aí de uma asma. Às vezes as pessoas, elas, por falta de discernimento espiritual, né, ela não entende que às vezes aquilo pode ser, como o senhor teve essa experiência, pode ser um demônio, pode ser um mal ali agindo, né? E o senhor falou também aí a respeito dessa criança que estava ali com febre. Então, parece que hoje tá muito normalizado, parece que as pessoas não creem mais no mundo espiritual, né? E por conta disso, deixam de viver grandes milagres. E a Bíblia diz que o Senhor já nos abençoou com toda sorte de bênção. Aonde? Nas regiões celestes, mundo espiritual. E para tomar posse, só através da fé. E para fazer isso, né, tomar posse, é conquistar. Tudo que é promessa de Deus tem que ser conquistado, e através da fé. Uma fé em ação, uma fé que é colocada em ação. Como nós temos falado, a campanha é a oportunidade para se colocar a nossa fé em ação. É fazer sair do papel, né? É fazer sair do papel, porque muita gente lê, acha bonito, né? É muito bonita a palavra de Deus, olha que coisa maravilhosa, mas ela tem que sair do papel, meu irmão. Ela tem que, sabe, se materializar na nossa vida. E a campanha é uma oportunidade para isso. O apóstolo Tiago deixou bem claro que a fé sem obras, ela é morta. E ele faz um desafio. Eu acho interessante que o apóstolo Tiago, ele faz o desafio: olha, me mostra a tua fé sem obras, e eu com as minhas obras, eu te mostro a minha fé. Então, a campanha é essa grande oportunidade para nós colocarmos a nossa fé em ação e tomar posse daquilo que já está à nossa disposição. Basta se posicionar em fé através das atitudes e tomar posse do que o Senhor Jesus falou, que Ele já nos abençoou com toda sorte de bênção. Então, na região celeste, no mundo espiritual, em nome de Jesus.
1: Com certeza, pastor Cícero. Mas as pessoas, por falta de fé, acham muito mais viável ir para uma UPA, pastor. Ficar ali, pegar uma ficha, ficar esperando 200 pessoas serem atendidas, serem furadas, né? Sofrerem ali, medicadas. E quando a coisa é espiritual, pastor, não tem jeito, pastor. Não tem jeito, né?
3: Bispo, só deixando bem claro que nós não estamos aqui
1: contra a medicina,
3: de lado, né, a capacidade da medicina. Nós sabemos que Deus usa os médicos, mas aquilo que é impossível ao homem torna-se possível para Deus. Como esse episódio que o senhor falou, essa criança, essa jovem, ou seja, desde o ventre, né? Então,
1: desde o ventre.
3: Com certeza ela tinha ido aos médicos várias vezes, ou seja, já estava impossível para os médicos, não tinha mais o que fazer, né? Os médicos não tinham mais o que fazer. E aí foi onde Deus agiu, né?
1: Com certeza, pastor Cícero, nós temos que confiar, nós não podemos desacreditar da medicina, mas nós não podemos confiar mais na medicina do que em Deus, né? Porque a medicina, ela é limitada, e Deus é ilimitável, né? Deus, não há limites para Deus. A Bíblia fala até de um rei, do rei Asa. A Bíblia diz que o rei Asa, ele teve uma grande vitória, mas depois adoeceu dos pés e morreu dessa doença dos pés, porque confiou mais nos médicos do que em Deus, pastor Daí.
2: É verdade, bispo. Por isso que ocorreu a situação na vida do rei Asa. Enquanto ele confiava em Deus, a Bíblia diz que Deus deu a Asa várias vitórias, né? Várias conquistas. Mas aconteceu na caminhada de Asa, do rei Asa, que ele foi acometido de um problema, de uma enfermidade. E esse problema que ele foi acometido, a Bíblia diz que Asa não voltou a procurar Deus, não colocou Deus em primeiro lugar. E a Bíblia diz que ele padeceu, ele morreu por causa que confiou mais nos médicos do que em Deus.
1: Com certeza. E nós vamos fazer uma chamada aí para a campanha e já voltamos com a oração. Pastor Adair, tu ora no nome de Jesus.

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0: Você que pegou aí o teu copo com água, a peça de roupa, a fotografia do teu filho, dos teus familiares, você que pegou aí o instrumento de trabalho do teu esposo, vamos usar a fé nesta oração. Senhor nosso Deus e Senhor nosso Pai, meu Deus, aqui foram várias pessoas que interagiram conosco nesta noite. Meu Pai, a Ana Janicleia, a Lucimar, a irmã Virgínia, Raimundo Nogueira, Lourenço de Recife, de Camaragibe, a irmã Tereza, José Walter. Eu quero orar, meu Pai, por estas pessoas. Pai, o irmão Marçal. Meu Deus, foram várias pessoas, Pai. Mas em primeiro lugar, Senhor, eu reconheço a Tua grandeza. Eu reconheço a Tua soberania, o Teu poder. Eu reconheço que o Senhor é Deus e que pode fazer todas as coisas. Meu Deus, reconhecendo o Senhor como este Deus grande, como este Deus poderoso, é que eu clamo a Ti, Senhor, nesta noite. Eu clamo a Ti neste momento por todas essas pessoas. Ah, meu Pai, eu sei que há poder, Senhor, nas Tuas mãos, Senhor. Há poder nas Tuas mãos, meu Senhor, para arrancar da vida desta pessoa, meu Deus, o câncer, meu Pai. Talvez esta pessoa, meu Pai, está em um momento terminal, meu Pai. Mas, Senhor, o que é um câncer para o Senhor, meu Pai? O que é um tumor maligno ou benigno? Seja qual for a forma deste tumor, meu Deus, o que é para o Senhor, meu Pai? Porque, meu Deus, há poder nas Tuas mãos. Então, meu Pai, eu te peço agora, meu Deus, estende as Tuas mãos, Senhor, sobre a vida destas pessoas, meu Pai, que te pediram oração. Esta pessoa, meu Pai, que está, meu Pai, com filho no vício das drogas, no vício da bebida. Esta pessoa, meu Pai, que tem um filho, meu Pai, vivendo em uma vida pregressa. Ah, meu Pai, estende as Tuas mãos, Senhor, sobre a vida desta pessoa agora, sobre a vida deste filho, meu Pai, que aonde ele estiver, meu Senhor, que o Senhor esteja agora, meu Pai, a quebrantando o coração deste filho, desta filha rebelde, e que eles possam estar sendo agora, meu Pai, liberto pelo Teu poder, Senhor. Meu Pai, vai de encontro a esta pessoa, meu Pai, que tem um problema sério no coração, meu Pai, que as veias, meu Pai, estão entupidas. Esta pessoa, meu Pai, está, meu Pai, aguardando, meu Pai, o momento da cirurgia. Ah, meu Pai, eu creio, meu Senhor, pelo Teu poder, que o Senhor tem poder, meu Pai, agora, meu Pai, para realizar, meu Pai, um grande milagre na vida desta pessoa. Eu creio, meu Pai, que o Senhor é o médico dos médicos, que o Senhor pode neste momento, meu Pai, estar surpreendendo esta pessoa com a cura, meu Pai, do coração desta pessoa. Eu sei, meu Pai, que o Senhor tem poder, meu Pai, de restaurar. O Senhor tem poder, meu Pai, de obstruir, meu Pai, esta veia do coração que está entupida. O Senhor tem poder de arrancar este nódulo, este caroço, meu Pai, que esta mulher está, meu Pai, aí com ele. Eu sei que o Senhor tem poder, meu Pai, de fazer coisas grandes, de fazer coisas maravilhosas. Ah, meu Pai, Senhor, estende as Tuas mãos, Senhor, sobre a vida destas pessoas, que o Senhor possa, neste momento, meu Pai, estar realizando grande milagre na vida destas pessoas. Esta pessoa que ligou, meu Pai, nós estamos usando aqui a nossa fé, estamos exercendo a nossa fé, porque, meu Pai, a Tua palavra diz que os sinais hão de acompanhar aqueles que crê, meu Pai, e a nossa fé de acreditar, meu Pai, que neste momento, meu Pai, está acontecendo milagre, que o Senhor está liberando bênção, que o Senhor está liberando milagre na vida desta pessoa. Pai, eu creio, meu Pai, pelo Teu poder, Senhor, eu creio que o Senhor, meu Pai, realizará, meu Pai, na vida desta pessoa, pessoa, o milagre, meu Pai, está acontecendo aí na vida desta pessoa, meu Pai, que esta pessoa agora, meu Pai, ela está em alegria, porque, meu Pai, o Senhor não é um Deus de longe, o Senhor é um Deus de perto. Nós estamos aqui, meu Pai, orando, meu Pai, aqui de Fortaleza do Ceará, mas eu creio que o Senhor está operando, meu Pai, lá no Rio de Janeiro, eu creio que o Senhor está operando em São Paulo, eu creio que o Senhor está operando em Recife, eu creio que o Senhor está operando em Goiás, em todos os estados, em toda a cidade, meu Pai, onde está um ouvinte desta emissora, nós determinamos agora pela fé, sejam curados em o nome de Jesus.
1: Em nome do Senhor Jesus, que a cura possa chegar, que a bênção possa chegar, que todos os demônios sejam repreendidos e que o milagre de Deus se apodere desta casa, desta vida, desta família, em nome de Jesus. Você que crê, diga amém. Graças a Deus, chegamos ao final do nosso programa, mas amanhã estará outro pastor da Igreja do Amor de Deus aqui, tá certo? Mesmo horário, mesma emissora, fazendo até você, levando até você a palavra de Deus através da Águia FM. Que Deus abençoe, forte abraço e até o próximo programa.

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apesar das minhas fraquezas, eu faço um compromisso com o Senhor de ser fiel e não fazer mais a vontade da minha carne, mas a vontade do Senhor em mim. Por isso eu te peço, Senhor, sela este compromisso.

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Graças a Deus, mais um momento aqui da Palavra de Deus, né, aqui na Rádio Águia FM. Então vamos meditar na Palavra de Deus, em nome de Jesus, amém? Olha só o que diz aqui em Gênesis, no capítulo 50, no versículo 20, né? Gênesis, capítulo 50, versículo 20. A Palavra de Deus diz assim: Vós bem tentastes contra mim, porém Deus o tornou em bem, para fazer como se vê neste dia, para conservar muita gente com vida. Aqui no caso está falando desse grande homem de Deus, né, que foi José, que a gente costuma chamar o José do Egito, né? E a história de José do Egito é uma poderosa demonstração de que os caminhos de Deus nem sempre são rápidos como a gente quer, né? Mas pode ter certeza que os caminhos de Deus sempre serão perfeitos. Amém? José, ele foi aquele homem que recebeu sonhos da parte de Deus. Mas entre o sonho e o cumprimento, houve um poço. É, meu irmão, foi assim pesado, né? Houve um poço, houve também escravidão, houve injustiça, houve a prisão. Mas José, ele saiu do poço ali, né, e foi para a casa de Potifar. E da casa de Potifar ele foi para a prisão. E finalmente da prisão para o palácio. Ou seja, José foi do poço ao palácio. Eita, como nosso Deus é maravilhoso. Aquilo que parecia o fim ali para José era apenas mais uma etapa do projeto que Deus tinha para a vida dele. Mas o que é que acontece? José não permitiu ali que as circunstâncias matassem aquilo que Deus havia colocado em seu coração. Quando José chegou ali ao governo do Egito, que ele foi governador do Egito, ainda tem gente dizendo por aí que esse negócio de política, a igreja não pode se envolver, que não sei o quê. A Bíblia está falando aqui de política. Deus levantou um político, Deus levantou um governador ali, né? Porque José, ele foi governador no Egito, né? Então, quando ele chegou ali ao governo do Egito, ele não usou ali sua posição para vingança, mas ele usou ali sua posição para servir, para administrar e para salvar vidas. Aleluia! Deus colocou ali ele uma posição de autoridade. Ele era uma autoridade ali. Debaixo do faraó, ninguém mais mandava. Era ele. Ele era o governador, né? Para que uma nação inteira fosse preservada da fome. Meu irmão, se não fosse José, olha, todo mundo antigo tinha sofrido com aquela fome, né? Lá em Gênesis 41 diz assim: Disse mais faraó a José: Vês aqui que tenho posto sobre toda a terra do Egito. E a Bíblia fala que faraó deu um anel ali para ele, né, que representava aquela autoridade, aquela posição de autoridade ali, e na verdade foi dada por Deus. Isso nos ensina algo muito importante, né? Deus, ele é poderoso ali para colocar homens e mulheres de fé em posições de influência e autoridade. Para quê? Para qualquer coisa. Não, para cumprir os seus propósitos. Inclusive na política. Nós estamos aí nesse ano eleitoral, né? Ano de político. Nós precisamos ter, meu irmão, bastante cuidado para não cometer o erro, sabe de quê? Que muita gente tem feito por aí. Quando chega esse período, o pessoal quer espiritualizar, quer ser espiritual demais, né? E aí começa a demonizar, isso mesmo, a palavra é essa. Começa a demonizar aquilo que Deus pode usar para realizar seus propósitos, né? Meu irmão, a política, ela pode e tem muitas das vezes sido usada para o mal. É uma verdade, isso é uma realidade, ninguém tá fugindo disso. Ninguém está negando isso, não. Mas também pode ser um instrumento para promover justiça, organizar uma sociedade, proteger famílias e melhorar a vida de uma nação, né? A Bíblia, por exemplo, ela vai nos mostrar diversos homens de Deus ocupando posições de governo. José aqui no Egito, né, como a gente está falando aqui. Daniel lá na Babilônia, né? Neemias também, que foi outro governador.
né? Entre outros, né? O problema não é simplesmente ocupar uma posição de autoridade, não é só isso. O problema é ocupar uma posição sem princípios, aí que está o problema. Sem temor de Deus e sem compromisso, principalmente com a verdade, né? Com a verdade. Precisamos aprender aqui com José, né, o seguinte: está no palácio sem deixar o palácio entrar no coração. Aí que está a grande questão. Então aqui cabe uma reflexão para cada um de nós, né? Cabe aqui uma reflexão para cada um de nós. Olha só, durante muito tempo, e eu lembro disso, né? Eu estou aí há 30 anos no Evangelho, estou há 30 anos servindo a Deus, em outubro agora vai fazer 30 anos. Durante muito tempo, né, alguns anos, alguns cristãos, né, a igreja, Ela demonizava muito a televisão. Não sei se você é dessa época, não sei se você lembra disso, né? Dizendo: ah, televisão é coisa do diabo. Hoje, muitos reconhecem a importância, por exemplo, de utilizar a televisão para anunciar o evangelho. Quantas pessoas não foram alcançadas pelo evangelho através de uma pregação na televisão? A internet! Quantas, eu lembro, meu irmão, quantas pessoas demonizavam e até hoje demonizam a internet, né? Muita gente está me ouvindo agora por onde? Pela internet. Embora em alguns lugares aí exista justamente uma grande dificuldade de acesso a esse espaço, né, que é a televisão. Hoje, para você fazer um programa de televisão, é caríssimo para fazer um programa de televisão, né? Aqui no Brasil, por exemplo, se for em rede nacional, chega a casa dos milhões. Olha só a dificuldade. Sabe por quê? Porque por muitos anos, a igreja, né, os evangélicos ficam: TV é do diabo. Aí sabe o que o diabo fez? É mesmo, a TV é minha, tomou posse, né? Nós não podemos, meu, nem devemos demonizar ferramentas ou áreas da sociedade. Pelo contrário, nós devemos consagrá-las a Deus e aprender a utilizá-las para o bem. Isso mesmo, para o bem. A política, por exemplo, ela não deve ser o nosso Deus. Nenhum político também, né? Não pode haver idolatria para político, ficar brigando. Você sabe, né, o que eu estou falando, né? E nem pode, muito menos, ser a nossa esperança, né? A nossa esperança está em quem? Cristo. Ele é a nossa esperança. Ele é o nosso Deus. Ele é aquele no qual nós veneramos. É Ele, somente Ele. Mas sabe o que é que a gente pode fazer como igreja, como povo de Deus? Podemos orar para que Deus levante homens íntegros, tementes a Ele, comprometidos, por exemplo, com a justiça, para ocupar posições de influência, né? Olha só o que diz Provérbios 29:2. Olha só o que diz. É a Bíblia, é palavra aqui, viu? Aqui é palavra. Olha só o que diz Provérbios 29:2. Quando o justo governa, olha só, o povo se alegra. Mas quando o ímpio governa, domina, o povo sofre, o povo geme. Se está acontecendo alguma coisa desse tipo aqui, não é mera coincidência não, viu? Que é bíblico, está na Bíblia aqui. Quando os justos governam, o povo se alegra. Mas quando o ímpio governa, o povo geme, o povo sofre. Você já prestou atenção como é que está a nossa nação? É, meu irmão, está complicado. Talvez hoje você esteja vivendo aí o seu poço, né? Você está vivendo o seu poço. Mas pense que Deus não se esqueceu do seu sonho e nunca vai se esquecer, né? Deus não se esquece. A Bíblia diz que ainda que uma mãe que amamente o seu filho venha se esquecer dele, eu, Senhor, não me esquecerei de ti. O poço, meu irmão, pode ser apenas uma etapa antes do palácio, ou seja, antes da bênção. É luta, é prova, como José passou, mas Deus, Ele vai honrar a sua fé, né? O mesmo Deus que estava com José no poço, estava com ele também na prisão, estava com ele ali na casa de Potifar, enfim, e também estava com ele no palácio, amém? Portanto, eu quero dizer para você: não abandone a sua fé, não abandone os seus princípios, continue sendo fiel. Quem deu o sonho também sabe
preparar o caminho para realizá-lo. E o mesmo Deus que agiu na vida de José, vai agir na tua vida, que ele não mudou, ele é imutável, ele não muda. Passam-se as eras, passam-se os anos, mas ele não muda. Amém? Confia no Senhor de todo o teu coração. Entrega o teu caminho ao Senhor, confia nele, o mais ele fará. Foi o que José fez, em nome de Jesus. Amém? E por falar em José, eu também lembro aqui de outro José, aí já no Novo Testamento. Era o chamado José de Arimateia. Isso mesmo, José de Arimateia. Parece que Deus gosta, né? Deus tem um segredo com José, né? Pai, o padrasto de Jesus também era José, né? Mas esse José de Arimateia, ele era membro do Sinédrio. O que era o Sinédrio na época de Jesus? Era como se fosse hoje o Senado, ou seja, era uma organização política, né? Onde se resolvia causas ali da sociedade da época. Era uma câmara ali com os dos deputados, né? Dos senadores. E ali tinha um homem, um discípulo de Jesus, chamado José, José de Arimateia. Quando Jesus morreu, você sabe, ele foi crucificado, ficou numa cruz ali. E sabe qual era o costume romano? Sabe qual era o costume romano da época? Quando alguém era crucificado, essa pessoa ela ficava ali na cruz. Não podia ser retirado. O corpo da pessoa ficava ali para apodrecer, para entrar em estado de putrefação. Para quê? Porque os crucificados, eles eram crucificados bem ali, como se fosse na entrada da cidade. Então, os viajantes, quem visitava ali a cidade, para visualizar aquela cena ali das pessoas crucificadas. Jesus não foi o primeiro e nem foi o último a ser crucificado. Milhares de pessoas foram crucificadas. Era uma prática romana comum, viu? Era uma prática romana comum. E aí, as pessoas ficavam ali presas na cruz, sabe? Até o corpo ficar em estado de putrefação. Mas aí Deus usou José de Arimateia, um político. Olha só que interessante, né? Deus usou ali José de Arimateia, um político, que tinha influência ali no Sinédrio, e ali, junto ao governador da época, né, conseguiu a liberação do corpo de Jesus da cruz para colocá-lo no túmulo. Olha só que interessante. Ainda há pessoa que diga: ah, não pode se envolver com política, porque não sei o que, quer espiritualizar. Meu irmão, temos que orar para que Deus levante Josés nesta nação. Tanto José ali como José no Egito, como José de Arimateia. Que Deus, nesse ano de 2026, venha levantar Josés para que, como falar em Provérbios, para que o povo se alegre, para que possamos, né, se alegrar na presença de Deus e ter vida tranquila. Amém? Então essa é a palavra de Deus aqui na Rádio Águia FM.

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Graças a Deus, mais um momento aqui da palavra na Rádio Águia FM. E vamos meditar no que diz no Evangelho de Mateus, capítulo 7, versículo 7. O Senhor Jesus, ele diz assim: pedi, pedi e dar-se-vos-á, buscai e achareis, batei e a porta abre-se-vos-á. Aqui o Senhor Jesus, ele dá um exemplo do que é perseverar e perseverar na oração, né? A oração, ela não pode, ela não deve ser apenas um pedido que nós fazemos a Deus, né? Mas uma demonstração de fé e dependência desse Deus, amém? Jesus aqui nos ensina a pedir, a buscar e a bater, mostrando que devemos perseverar, que devemos ser perseverantes, mesmo quando a resposta não chega de imediato. Às vezes nós oramos por algo e, diante do silêncio, né, nós pensamos em desistir. Não é verdade? Você diz: ah, já orei tanto por isso e não aconteceu ainda. Mas, meu irmão, Deus trabalha também no tempo de espera, isso mesmo. A perseverança, ela revela que a nossa fé não está baseada apenas naquilo que recebemos, mas em quem é Deus para cada um de nós. Amém? Jesus, ele reforça aqui esse ensinamento, escrito em Lucas, também ali Lucas 18:1, diz assim: e contou-lhes também uma parábola sobre dever orar sempre e nunca desfalecer, né? A Bíblia também vai dizer: orai sem cessar. Está lá em 1 Tessalonicenses, capítulo 5, versículo 17. Né? 1 Tessalonicenses, capítulo 5, versículo 17, diz: orai sem cessar. Isso significa manter uma vida de comunhão, de oração constante, né? Constante. Não esporadicamente, não uma vez aqui e outra lá, não. Constante. A vida de constante comunhão, de oração, né? A Bíblia também vai dizer, ali em Jeremias 33:3, olha só o que diz, uma promessa diz assim, ó: clama a mim e responder-te-ei, e anunciar-te-ei coisas grandes e firmes que não sabes. Ou seja, quando nós perseveramos na oração, no clamor, que é o grito da alma, o Senhor, ele vai estar revelando algo para nós que nós nem imaginamos, né? E até a Bíblia diz que o Senhor, ele é poderoso para fazer infinitamente mais diante de tudo aquilo que pedimos, pensamos ou imaginamos. Por isso, meu irmão, nesta manhã, eu quero dizer para você: não desista de orar, não desista de orar. Talvez a resposta aí que você tanto precisa

esteja demorando, mas continue pedindo, continue perseverando, continue batendo, né? Talvez a porta ainda esteja fechada, mas continue batendo. Talvez você ainda não tenha encontrado, mas continue buscando. Persevere em oração. Quem persevera em oração demonstra que continua confiando em Deus, mesmo quando não consegue enxergar a resposta. Ore, persevere, confie. E no tempo certo. E qual é o tempo certo? É o tempo de Deus. Não é o meu tempo, não é o seu tempo, mas no tempo de Deus. Deus, ele fará aquilo que for melhor para você, e você vai contar o testemunho. Você vai testemunhar do poder de Deus na tua vida, em nome de Jesus.

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Graças a Deus. Mais um momento da palavra aqui na Rádio Águia FM, né? A palavra de Deus que é tão linda, maravilhosa, a palavra de Deus que nos fortalece, a palavra de Deus que é alimento para a nossa alma. E como já dizia minha mãe, saco vazio não fica em pé. Então nós temos que sempre nos alimentar da palavra de Deus. Olha só o que diz aqui em 1 Tessalonicenses, capítulo 5, versículo 18. A palavra de Deus diz assim: em tudo dai graças, em tudo dai graças, porque esta é a vontade de Deus em Cristo Jesus para convosco. Muito forte, né? Então, meu irmão, sempre seja grato. Sempre seja grato. A gratidão é uma atitude que revela o que está dentro do nosso coração. Ser grato não significa dizer que tudo está bem, mas significa reconhecer que Deus continua sendo bom, mesmo quando as circunstâncias não são boas. Então a Bíblia aqui, o apóstolo Paulo está nos ensinando aqui que em tudo devemos dar graças, em tudo devemos ser gratos. Não é agradecer por todas as coisas, mas agradecer em todas as circunstâncias, porque sabemos que Deus permanece conosco. Deus ama aqueles que são gratos, né? Deus ele abençoa aqueles que são gratos. Quando olhamos, por exemplo, para trás, podemos perceber quantas coisas Deus já fez por nós, não é verdade? Quantas portas que Ele já abriu, quantos livramentos que Ele já nos deu, orações que Ele respondeu, né? E até situações das quais nos guardou sem sequer a gente tivesse pedido, sim ou não? Sem sequer a gente perceber. Lá no Salmos 103, versículo 2, o salmista vai dizer assim: bendize, ó minha alma, ao Senhor, e não te esqueças de nenhum de seus benefícios. Aleluia! Então seja grato a Deus, seja grato ao Senhor, mas seja também grato às pessoas. Seja grato às pessoas, não seja ingrato, não seja ingrato. Também precisamos aprender a agradecer às pessoas que Deus coloca em nosso caminho, sabe? Há pessoas que nos ajudam, ou que nos ajudaram, quando ninguém acreditava em nós, quando ninguém mais quis nos ajudar, mas Deus colocou pessoas ali certo para nos ajudarem, que nos estendem as mãos, que nos estenderam as mãos quando precisávamos, quando estiveram conosco ali nos momentos difíceis. Não devemos permitir que, sabe, a correria da vida nos faça esquecer de quem nos ajudou, de quem sempre nos ajuda, não é verdade? Às vezes um simples muito obrigado pode demonstrar honra. E a Bíblia diz, né? Dai honra que honra merece, né? Reconhecimento e amor. A palavra de Deus diz assim: portanto, dai cada um que deveis, a quem honra, honra. Lá em Romanos 13, 7. Né? Então seja grato, meu irmão. Seja grato quem abriu, sabe, alguma porta para você. Quem foi usado por Deus para abrir alguma porta para você. Talvez essa porta estava fechada e Deus usou pessoas. Deus usou, porque Deus usa pessoas. Né? Deus usa pessoas ali para nos auxiliar. Então seja grato, tenha esse sentimento de gratidão pelas pessoas. Devemos ser gratos a Deus e devemos ser gratos a pessoas que são usadas por Deus para abrir portas para as nossas vidas, para nos ajudar, para nos auxiliar, para fazer aquilo que nós não podemos fazer. Aí a pessoa, ali às vezes tem um talento, tem algo e ela aí nos ajuda. Seja grato, meu irmão. E a ingratidão, hein? E a ingratidão. A Bíblia também mostra aqui, a Bíblia também fala sobre ingratidão. Que a ingratidão é algo sério, hein? A ingratidão é algo sério. Lá em 2 Timóteo 3, versículo 1 e 2 fala, o apóstolo Paulo vai falar sobre os últimos dias. Ele afirma que os homens seriam ingratos. Olha só. E um dos grandes perigos da ingratidão é fazer a pessoa se acostumar com as bênçãos e esquecer quem as concedeu. Foi isso que aconteceu ali, lembra, dos 10 leprosos.
Jesus os curou, mas somente um voltou para agradecer. Lá em Lucas 17:7 vai dizer, né? E respondendo Jesus, diz: não foram 10 os que foram curados? Onde estão os outros 9? Jesus, ele ali percebeu a ausência daqueles que receberam a bênção, mas não voltaram para agradecer. Que coisa triste, né? Que coisa triste. Eu lembro de pessoas, eu estou aí há mais de 30 anos no Evangelho, há mais de 25 anos fazendo a obra de Deus, como pastor, mais de 20 anos. E eu lembro quantas pessoas foram abençoadas na igreja, no nosso ministério, pessoas foram abençoadas. Teve gente que foi curada, uma pessoa foi curada de câncer. A pessoa trouxe ali o documento que comprovava a doença e depois ela trouxe o documento que comprovava a cura, através de uma campanha que ela fez na igreja, uma oração que nós fizemos. Aí pronto, a pessoa nunca mais voltou. Nunca mais voltou, sabe? Nunca mais voltou. Esqueceu. Pessoa, parece que as pessoas, né, têm amnésia. Esquecem. Mas, meu irmão, não seja assim. Não seja ingrato. Seja grato a Deus e às pessoas que te ajudaram. Seja grato em nome de Jesus. Porque a ingratidão tem consequência, sabia disso? A gratidão, ela muda a nossa maneira de enxergar a vida. E a ingratidão também. Mas a gratidão, ela nos ajuda a valorizar o que temos, fortalece nossos relacionamentos, combate principalmente a murmuração e nos aproxima de Deus. Quem agradece aprende a valorizar pequenas coisas, reconhecer grandes livramentos e enxergar a bondade de Deus mesmo nas dificuldades. Paulo e Silas ali, por exemplo, lembra de Paulo e Silas? Eles estavam presos, mas em vez de reclamar, oraram e cantaram louvores a Deus. E Deus abriu ali as portas da prisão. Aleluia. Como fala lá em Salmo 16, 25. E perto da meia-noite, Paulo e Silas oravam e cantavam hinos a Deus. E os outros presos escutavam. Conclusão. Para concluir aqui, para a gente, né, terminar nossa reflexão. Não espere perder para reconhecer o valor. Eita, é forte, hein? Não espere perder. Tem aquela frase, né? Minha mãe fala: a gente só perde, a gente só dá valor quando perde, né? Só dá valor quando perde. Não espere, por exemplo, a pessoa partir para dizer que é grato. Não espere receber uma grande bênção para agradecer a Deus. Agradeça hoje. Agradeça a Deus, por exemplo, pela vida, pela família, pela igreja, pelo seu pastor. Seu pastor local, viu? Não é o pastor da internet, não, viu? Seu pastor local. Pelos amigos, pelas pessoas que já lhe ajudaram e até pelos livramentos que você às vezes nem ficou sabendo. Lá no Salmo 136, versículo 1 diz: dai graças ao Senhor, porque Ele é bom, porque a sua benignidade dura para sempre. Aleluia. Quem é grato não olha somente para aquilo que ainda falta, olha também para tudo aquilo que Deus já fez. Esta é a palavra de Deus aqui na Rádio Águia FM.

que precisam de uma palavra de ânimo. Levanta a tua cabeça.

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seu lugar nessa hora. Levante as suas mãos ao Senhor, feche os seus olhos. Senhor, o quanto nós somos gratos a Ti, Jesus. O que seria de nós sem o Senhor, oh Deus, sem a Tua mão? Senhor Deus, que é grande, que é poderoso, que é soberano, que é santo, que é lindo, que é maravilhoso.

A palavra de Deus diz que sem santidade ninguém verá o Senhor, ninguém verá Deus. Por isso Deus te chama para uma vida santa, uma vida reta, uma vida íntegra. Seja fiel ao Senhor Jesus. Levanta suas mãos e diga para o Senhor: o meu melhor.

0: e sabei que eu sou o teu Deus.
1: Sim, Pai.
0: Tenho visto as tuas lágrimas, contemplado a tua luz.

0: Se te humilhares e de coração me buscares, contigo sempre estarei.
1: Sim, Senhor.
0: Se passares pelas águas, contigo passarei.
1: Sim, Pai.
0: Se passares pelo fogo, também passarei contigo.
1: Eu creio.
0: Se passares pelos espinhos, eles não irão te ferir. Não temas, meu Deus.
1: Sim, Senhor.
0: Não temas. Eu estou aqui.

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2: Vocês viram? Palma fora, né?

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se esqueça. Os teus sonhos estão nele. A tua vida está em Jesus. Viva o Evangelho de Cristo. Deus te abençoe, São Paulo.

Eu quero ouvir vocês, vamos lá. É do coral. Uou.

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4: Olá, povo de Deus, bom dia, bom dia, bom dia. Agora são 10 horas 13 minutos, 10 e 13. Estamos ao vivo na Rádio Águia FM 87,5 aqui para a região do Conjunto Sítio São João, no Grande Janguru Sul, aqui em Fortaleza. Mas também estamos aí pela internet de Fortaleza, Ceará, para todo o Brasil e o mundo. Muito bom dia, muito bom dia. Olha, que Deus abençoe a sua vida, a sua casa, a sua família. Que a bênção de Deus venha pousar e repousar aí sobre a sua casa, sobre a sua família, em o nome de Jesus. E vamos juntos até o meio-dia aqui no programa Voando Como as Águias, oferecimento da Igreja Evangélica do Amor de Deus, aqui no Conjunto Sítio São João, a igreja a qual eu sou pastor, pela graça e misericórdia de Deus, ali na Avenida Valparaíso, 1165, no Conjunto Sítio São João, ali ao lado da Academia de Artes Marciais, e nós estamos ali pregando a palavra, nós estamos ali orando pelo povo, nós estamos ali ministrando a bênção de Deus, tá bom? Nós temos culto quinta-feira às 19h30 e domingo às 18h30. Hoje tem núcleo, né? Hoje tem GC, tem Igreja Evangélica do Amor de Deus no seu lar. Enfim, é bênção sobre bênção, tá bom? É bênção sobre bênção. A partir de agora, você pode participar conosco aqui na Rádio Águia FM. Você pode interagir aqui com a nossa programação, tá bom? Enviando a mensagem de texto ou de áudio. Nós não atendemos ligações. É só mensagem de texto ou de áudio através do WhatsApp. WhatsApp DDD 85 98772 3842, tá bom? WhatsApp DDD 85 98772 3842, e você vai enviar aqui o seu pedido de louvor, a gente vai encaixar aqui na programação, você vai aqui incluir o seu nome para o momento da oração, nós vamos estar orando, clamando ao Senhor aqui, tá bom? Meio-dia. Você também pode mandar aquele alô, a paz do Senhor, dar o aviso aí da sua igreja, fica à vontade, tá certo? Em o nome de Jesus. E também responder a perguntinha de hoje. Responder a perguntinha de hoje, que tá valendo aí um relógio digital, aqui um presentão da Rádio Águia FM para você. E eu quero saber hoje, quem andou com Deus e foi arrebatado, né? Sem passar pela morte. Ele não passou pela morte. Quem foi que andou com Deus e foi arrebatado aí, sem passar pela morte? Você sabe? Então, pesquisa aí na Bíblia. Vai ler a Bíblia, irmão. Lê a Bíblia aí, em nome de Jesus, e responde para nós. Quem andou com Deus e foi arrebatado sem passar pela morte? Você sabe? Então responde aí a perguntinha de hoje aqui na Rádio Águia FM, programa Voando Como as Águias, comigo, pastor Cícero Neto. Não esqueça, pelo amor de Deus, não esqueça de se identificar. Diga aí o seu nome, de onde você está falando, tá bom? Olha, fala assim: meu nome é fulano de tal, eu falo aqui da cidade tal, do bairro tal, e a resposta é tal, pastor Cícero. Amém? Beleza? Presta atenção na pergunta, hein? Presta atenção na pergunta. Quem foi que andou com Deus e foi arrebatado sem passar pela morte, tá bom? Eu vou dar uma dica aqui, eu sou bonzinho, eu vou dar uma dica. Tá lá no livro de Gênesis, tá bom? Deus abençoe, vamos lá, vamos começando aqui, começando muito bem aqui esta manhã na Rádio Águia FM.

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3: E atenção para notícias, informação que chega aqui na nossa redação. Olha só, Mendonça determina afastamento de Andrei Rodrigues do comando da Polícia Federal. Isso mesmo, o ministro André Mendonça, do STF, determinou hoje o afastamento preventivo de Andrei Rodrigues do cargo de diretor-geral da Polícia Federal. A decisão aí ocorre após o ministro Alexandre de Moraes apresentar um relatório da PF para pedir que Mendonça fosse investigado no STF. Mendonça classificou o documento como absoluta improbidade técnica e licitude na sua produção, né? Então, há aí uma grande questão no STF, que é o Supremo Tribunal Federal aqui do nosso país, em que envolve aí um ministro da Suprema Corte, né, que é o Alexandre de Moraes, aí por ele ter trocado algumas mensagens bem suspeitas com o empresário, né, que está preso, o Varcaro, né, o chamado Varcaro lá do banco Master lá. E aí tem toda uma questão do Alexandre de Moraes trocar mensagens bem suspeitas, e há aí toda uma investigação, e para que essa investigação possa ser feita de forma bem ampla, né, e sem atrapalhos, aí o ministro André Mendonça, do STF, pede o afastamento do diretor da Polícia Federal, para que as investigações prossigam de forma bem parciais, né? Aliás, imparciais, né? Bem imparciais. Então, eu quero fazer um pedido aqui a você, meu irmão, porque o ministro André Mendonça, não sei se você sabe, ele é pastor, ele é um homem de Deus, ele é pastor, né? E tem sido muito perseguido ali no STF. Inclusive, já recebeu até ameaça de morte. Por quê? Porque ele está desvendando, ele está ali colocando para fora toda a sujeira ali no STF, né? Então, ele está fazendo o papel dele como juiz ali, mas principalmente como cristão, né? Então, ore pela vida do pastor e juiz André Mendonça, porque ele é ali um soldado, né, nessa guerra aí do bem contra o mal, tá bom? Em nome de Jesus. Agora 10h24, 10 horas 24 minutos.
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3: Agora 10h24, 10 horas 24 minutos, já tem gente aqui enviando mensagem, muita mensagem chegando aqui no WhatsApp da Rádio Águia FM. Quero agradecer a audiência da Rádio Águia FM sempre é uma bênção, né? Os irmãos aí sempre ouvindo, participando, no nome de Jesus. Quero mandar aqui um alô, a paz do Senhor, para a irmã Mônica Silva, ali no Curió. Irmã Mônica Silva no Curió, ela tá pedindo oração, tá bom? Pela Thaís Amanda Alves, que está no hospital, e nós vamos orar, assim, eu creio que Deus é poderoso para fazer um milagre na vida dela, amém? Em nome de Jesus, irmã Mônica Silva pedindo oração aqui para a glória de Deus. Quero mandar também uma alô, a paz do Senhor, para a irmã Maria Pereira, ali no Trairi, sempre ligada com a gente. O irmão Raimundo Nogueira também aqui já mandou mensagem, já está ligado com a gente, em nome de Jesus, né? Tem também aqui, deixa eu ver, a irmã Ana Janicléia, inclusive a irmã Ana Janicléia deu a resposta dela aqui, em nome de Jesus, da perguntinha. Quem está aqui também com a gente é a irmã Mauricélia, ali do José Walter. A irmã Daciele, ali da Calcaia, já deu a resposta dela aqui também. A irmã Marilene Gonçalves também, ligada aqui com a gente, dali da Messejana. Deus abençoe, em nome de Jesus, tá bom? A irmã Socorro, do sítio São João, Deus abençoe. Irmã Fátima, irmã Tatá também ligado aqui com a gente, Deus abençoe. Então vamos lá, vamos responder aqui a perguntinha de hoje. A perguntinha de hoje é: quem andou com Deus e foi arrebatado sem passar pela morte? Você sabe? quem andou com Deus e foi arrebatado sem passar pela morte. Se você sabe, entre em contato aí, DDD 85 987 723842, tá bom? 87723842. Vamos aqui de mensagem, pessoal que está participando aqui através de mensagem de áudio nesta manhã. Alô, bom dia!
0: Bom dia, pastor Cícero. Bom dia, povo de Deus. Bom dia, família abençoada. Estou passando por aqui para abençoar, para receber uma bênção do Senhor. Em nome de Jesus. Quero também parabenizar o meu filho, Vandir, que mora lá no Cascavel. Bom dia, meu filho, que Deus te abençoe. Hoje é mais uma primavera, né? Que Deus te abençoe muito. Que você continue nos caminhos do Senhor, que é o presente melhor que você recebeu na sua vida. Foi ter o Senhor Jesus na sua vida, ter recebido sua libertação. Parabéns, meu filho, parabéns. Você é uma bênção. Te amo muito, meu filho. Estou passando por aqui, sou obreira Miriam, do Sítio São João, da Igreja Evangélica do Amor de Deus, Avenida Valparaíso, 1165. E eu quero pedir um louvor. Que igreja é essa? Do Bispo Garcia. Quero agradecer ao pastor Cícero, pastora Glaucia, por tudo, pelas visitas, pelas orações, por tudo, por tudo. Deus abençoe a vida de vocês dois. É mais um casal de filhos que eu tenho. A honra e a glória de Jesus.
3: Eita glória, irmã Miriam, obreira Miriam aqui do sítio São João, né? A irmã Miriam, e olha só, olha só, olha só.

É, a irmã Miriam também fazendo aniversário hoje, né? Obreira Miriam tá soprando mais uma velinha hoje, pra glória de Deus. Quero dizer aqui, irmã Miriam, olha, que Deus abençoe a vida da senhora, sua família. A senhora é uma bênção, né? A senhora é uma bênção na minha vida, na vida da minha família, né? A senhora sabe o quanto nós a amamos, né? A senhora que sempre nos apoiou, sabe? É, sempre nos apoiou. A irmã Miriam, ela é nossa ovelha desde 2008, isso mesmo, desde 2008, né? Eu comecei a ser pastor da irmã Miriam, do irmão Ferreira, Jurandir Ferreira, né? E são pessoas assim, maravilhosas, pessoas que sempre nos apoiaram, sempre oraram por nós, sempre estiveram juntos, né? Quanta coisa já passamos, né, irmã Miriam? Quanta coisa, né, irmão Jurandir Ferreira? Quantas coisas nós já passamos, e a irmã Miriam sempre firme ali, firme na fé, nos ajudando, nos apoiando. Pastor, tô aqui com o senhor, tô aqui com a senhora, pastora Glaucia, por que deve é, vamos pra cima, e sempre ajudando. Ela sempre fala, pastor, não faço mais por conta da minha idade e tal. Aí eu falei, eu só queria ter 3 Miriam aqui na igreja. 3 Miriam resolvia o problema aqui, é porque a irmã Miriam realmente é uma pessoa muito especial no nosso coração, né? Todos os membros são, lógico. A irmã Miriam, que está aí há bastante tempo conosco, né? Sempre nos ajudando, nos apoiando. Feliz aniversário, irmã Miriam! Feliz aniversário! Deus abençoe em nome de Jesus!

Glória a Deus, valeu, irmã Miriam, Deus abençoe. Irmão Vandir também, irmão Vandir é um amigo, né? Um amigo do coração, também sempre nos ajudou quando estava morando aqui em Fortaleza, né? Sempre também foi cooperador na igreja, sempre estava ali apoiando, ajudando. Hoje está lá em Cascavel com a sua família, né? Um empreendedor. Eita, esse povo aí te ama muito. Deus abençoe, em nome de Jesus, né? Então vamos aqui com o pedido da irmã Miriam. Que igreja é essa?

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2: Rádio Águia FM, agora 10h34, 10h34, estamos ao vivo aqui, vamos até o meio-dia aqui na Rádio Águia FM, já tem a palavra de Deus, tem muita coisa boa, oração, clamor do meio-dia, em o nome de Jesus. DDD 85 987 72

0: né? Sou a irmã Helena aqui da IAD Sítio São João, né? E quero pedir oração pela minha família, né? E meus parabéns para a irmã Miriam, que Deus lhe dê muita saúde, muitos anos de vida, tudo de bom para ela. E uma paz para todos.
1: Eita glória, irmã Helena. Irmã Helena também é outra bênção ali na nossa igreja, está sempre com a gente. Irmão Francisco. Irmão Francisco, para onde a gente foi? Que aí? Irmão Francisco é com ele, andar é com ele mesmo. Aleluia, um grande abraço aí para a irmã Helena, irmão Francisco aí, a Vitorinha, sempre conosco também. Pessoas são fiéis, né? Pessoas que têm nos ajudado ali. Deus abençoe, irmã Helena, em nome de Jesus. Glória a Deus. Tem muita gente aqui enviando mensagem. Muita gente enviando mensagem. Vamos ver aqui quem está participando conosco esta manhã, aqui em nome de Jesus. Alô, bom dia!
2: A paz do Senhor Jesus, Pastor Cícero, que Deus abençoe o Senhor, a rádio, a todos aí voando com águia. Quero fazer um grande convite hoje. Estamos no nosso Ministério Elpa, com a nossa campanha, quinta, terça-feira. Restauração por completa, a qual já está tendo testemunhos de vidas sendo curadas, de grandes livramentos. Agora, recente, tivemos um testemunho de uma irmã, a qual deu um testemunho de um livramento que Deus deu à sobrinha dela, que levou uma queda, louvado seja o nome do Senhor, de 4 metros de altura. Estamos com vídeo para quem quiser ver. Louvado seja o nome do Senhor. E aqui quem fala é a irmã Orilene. Louvado seja Deus. Que tenhamos uma ótima terça-feira abençoada. Que Deus abençoe grandemente a vida do Senhor do bairro Sítio São João.
1: Eita glória, irmã Orilene, grande abraço, minha irmã. É isso aí, irmã Orilene. Nosso Deus é maravilhoso, nosso Deus cura, liberta, nosso Deus, olha, ele prospera, né? E que testemunho lindo, né? Testemunho maravilhoso. Deus abençoe todo o povo aí da comunidade cristã Elpa, Pastor Eudes. Deus abençoe, grande abraço em nome de Jesus, tá bom? Ó, muito bom ter vocês conosco aqui nesta programação. Pessoal aqui do Conjunto Sítio São João. Glória a Deus. Olha só, tem mais gente querendo participar, isso? Vamos ver aqui. Alô, bom dia!
3: Bom dia, pastor. Paz do Senhor a todos. Que é a Brenda, da Igreja Evangélica do Amor de Deus, de Fortaleza, Ceará, aqui no bairro Jardim Guanabara. Quero deixar meu abraço para a pastora Rosa e para todos os ouvintes da rádio. A resposta é Enoque.
1: Eita, Brenda! Valeu, Brenda! Obrigado pela participação. Um grande abraço. Todo o povo aí da Igreja Evangélica do Amor de Deus, o Quintino Cunha, Jardim Guanabara, Pastora Rosa. Inclusive, eu já mandei o prêmio aí pela Pastora Rosa, os prêmios, né? Que o povo lá participa direto aqui, muita gente ganhou lá, em nome de Jesus. Deus abençoe, Brenda, tá concorrendo, viu? Grande abraço, obrigado pela audiência, em nome de Jesus. Pessoal, vamos pra uma música, já, eu tô de volta aqui na programação, tá bom? Você pode participar, interagir conosco, DDD 85988 7723842, tá bom? Já a gente vai estar ouvindo aqui também testemunhos do poder de Deus, porque dia 20 nós vamos começar uma campanha, o lenço consagrado, dia 20 de setembro agora, o terceiro domingo de setembro, às 8 horas da manhã, vamos dar o pontapé inicial nesta campanha, ali na sede, na rua Paulo Cândido, número 425, no Jardim Cearense, na Maraponga, tá bom? Todos os pastores estão orando, se consagrando os lenços que nós vamos entregar gratuitamente. Por quê, pastor? Vocês vão entregar um lenço? O que é isso? O que é que está acontecendo? A Bíblia diz que o apóstolo Paulo, ele dava, né, os seus lenços ali de uso pessoal, ele dava para as pessoas, e as pessoas usavam e elas eram curadas, elas eram libertas, elas eram abençoadas. E Paulo falou: sede meus imitadores como eu sou de Cristo, ou seja, imite a minha fé, porque Eu estou na mesma fé de Cristo. Então, nós estamos aí imitando a fé de Paulo e vamos estar iniciando esta campanha

Então já se programe, já fale aí com o pastor da sua igreja, da Igreja Evangélica do Amor de Deus. Pastor, eu não sou da Igreja Evangélica do Amor de Deus, sou de outra igreja, posso participar? Pode e deve. Pode e deve, tá bom? Porque talvez domingo, na sua igreja, o culto é à noite, domingo dia 20, né? Como é normalmente na nossa igreja também, os cultos principais de domingo são à noite. Mas nesse domingo dia 20, vai ser pela manhã. Então, se você é de outra igreja, de outra denominação, se você é católico, se você é espírita, se você é de outra religião e você quer participar, domingo dia 20. Domingo dia 20, às 8 horas da manhã. Estará saindo ônibus, né, das igrejas. Então você sabe onde é que tem a Igreja Evangélica do Amor de Deus, mais perto da sua casa. Então você vai para lá no domingo de manhã, que vai ter um ônibus para te levar até a sede estadual, tá bom? Então não perca tempo em o nome de Jesus, porque é igual essa música aqui, ó. É igual essa música aqui, ó. Olha só o que é que diz essa canção aqui, olha só.

É isso aí, meu irmão. Vai dar, tudo já deu, tudo certo. Quando o quê? Quando nós colocarmos a nossa fé em ação. Não adianta você dizer que tem fé, que você acredita, que você crê, se você não coloca essa fé que você diz que tem em ação. Então, se a gente colocar a nossa fé em ação, já deu tudo certo. Então, dia 20, grande início da campanha, o lenço consagrado, em um nome de Jesus, na sede estadual, Rua Paulo Cândido, 425, aqui do Sítio São João, vai estar saindo ônibus, para levar o povo para a sede, em um nome de Jesus, e vai ser poder de Deus, vai ser unção de Deus, em um nome de Jesus.

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2: Glória a Deus, agora 10h46, 10h46, já estamos aqui de volta, já estamos de volta aqui na nossa programação. E você já interagiu conosco nesta manhã? DDD 85987723842. DDD 85987723842, tá bom? É o telefone aqui, o WhatsApp, para você interagir conosco, enviar sua mensagem de áudio ou de texto. Mensagem de áudio ou de texto aqui na Rádio Águia FM. 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Tem mais gente querendo participar. Vamos ver aqui quem está conosco esta manhã. Alô, bom dia.
3: Bom dia, pastor. Bom dia, povo de Deus. Aqui é a Lourdes Taisaba, chegando agora. Vou ligar agora minha caixinha de som. Peço oração, proteção para mim, para minha família, para os meus vizinhos. Não esqueça de mandar o alô para os meus vizinhos, pastor. Bom dia.
2: Eita glória, irmã Lourdes ali de Taisaba, sempre ligada aqui conosco. Deus abençoe, irmã Lourdes. E um alô todo especial aí para todos os vizinhos da irmã Lourdes aí nesse sítio maravilhoso aí na irmã Lourdes aí em Taisaba. Deus abençoe os vizinhos da direita, da esquerda, da frente, de trás, em um nome de Jesus. Grande abraço em nome de Jesus. Quero mandar aqui um alô também para a irmã Luene Souza, também tá ligada aqui com a gente, né? Ela deu a resposta dela aqui da perguntinha e pede um louvor também, tá bom? Vamos de mais um áudio aqui, mais um áudio nesta manhã, em um nome de Jesus. Alô, bom dia! Vamos ver quem tá falando.
4: Bom dia, pastor Cid, a todos os ouvintes que fazem parte dessa rádio, a paz do Senhor para todos. O meu nome é irmã Luzia, aqui da Praia de Guajiru, Trairi. A minha resposta é Enoque. E que Deus abençoe a todos. Também quero desejar um feliz aniversário para a irmã Miriam. Que Deus abençoe ela com toda sorte de bênção. Dê muita vitória para ela. Quero dizer a ela também que eu amo ela muitíssimo. Que ela é minha mãe também espiritual. Também amo muito a pastora Glaucia, pastor Cício, que também passei muito tempo com eles, que desejo a eles também um abraço, todos dois.
2: Ô, irmã Luzia, só quer fazer a gente chorar, né, irmã Luzia? A irmã Luzia é uma benção, também já foi nossa ovelha, nossa obreira, né, na época também ali de 2008. É uma benção, irmã Luzia, né, os filhos cresceram. Tive o prazer, o privilégio de fazer, realizar o casamento da filha dela, né, a Raíssa, né. Fomos lá, fizemos o caso, celebramos o casamento. Grande abraço, um grande abraço para toda a família aí. Irmã Luzia, em nome de Jesus, obrigado pela participação. Estamos aguardando sua visita aqui, irmã Luzia, em nome de Jesus, tá bom? Olha, quero mandar aqui também um alô, Pai do Senhor, para a missionária Valdirene, também ligada aqui conosco, em nome de Jesus. Tem mais gente querendo participar, vamos ver aqui. Alô, bom dia, com quem eu falo?
1: Bom dia, pastor Cício, aqui é o irmão Erivaldo de Redenção. E foi Enoque, viu? E eu queria um louvor do bispo Cláudio.
2: Pronto, irmão Erivaldo, sempre ligado e participando aqui conosco na Rádio Águia FM 87,5. Eu vou atender aqui um pedido do ouvinte, a irmã Luene Souza pediu aqui. Vamos tocar aqui essa música, a irmã Luene pediu, estava na fila aqui. É, Eu Sei Que Dói, Samuel Mariano, bom dia!
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Rabassai. 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
2: Rádio Águia FM, agora 10 horas e 57 minutos, programa Voando como as Águias. Vamos aí até o meio-dia. Meio-dia tem oração, meio-dia tem um clamor. Você pode entrar em contato conosco, DDD 85987723842. 987723842. Você pode pedir oração, você pode incluir o nome para a oração, você pode responder a perguntinha, tá bom? A perguntinha é: quem andou com Deus e não viu a morte foi arrebatado, né? Quem andou com Deus, não viu a morte, foi arrebatado. Você sabe? Então entre em contato, responde a perguntinha de hoje em nome de Jesus. Tem mais áudio aqui, vamos ver quem está conosco. Alô, bom dia.
3: Pai do Senhor, pastor Cis, o Senhor bote o meu nome no livro de oração e da minha família. E peço oração para nós, toda a minha família. Eu sou a Benedita do Planalto Ayrton Senna. Pai do Senhor, amado. Não se esquece de botar não, filho.
2: Ô, Glória, amém, irmã Benedita. Pediu, tá pedido aqui, tá colocado aqui, tá bom? Livro de oração em nome de Jesus, tá certo? Olha, mandar um alô pra irmã Graciane, se eu já mandei, também tá ligado com a gente. Deixa eu ver aqui. Tem mais gente que querendo participar. Alô, bom dia!
4: Bom dia, povo de Deus, que Deus abençoe a nós todos. Que a resposta é Enoque. E quero pedir um louvor aqui à irmã Chagra, aqui do Gereissati, da igreja aqui do Gereissati. Quero pedir aqui um louvor. É, Deus é fiel e ofereça a todas as pessoas da nossa igreja, de todas as igrejas evangélicas do amor de Deus. E um abraço para todos.
2: Eita, Glória, valeu, irmã Chaguinha, glória a Deus. Vou aproveitar aqui, o irmão Erivaldo também, lá do Redenção, pediu, né, a música do Bispo Cláudio. Então vamos aproveitar aqui os dois pedidos, tocando aqui para você, Deus é Fiel, com Bispo Cláudio Garcia. Agora 11 horas em ponto, bom dia!

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2: Essa é a Rádio Águia FM 87,5 aqui para a região do Conjunto Sítio São João, pela internet Fortaleza, Ceará, Brasil, para o mundo inteiro, através da internet. É bênção, é bênção, é bênção. 11:04, estamos ao vivo. 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São pessoas que estão nos ajudando aqui a continuar com a rádio no ar, porque não é fácil não, não é fácil não. Em nome de Jesus. Inclusive, eu vou agora para o intervalo. Quero que você prestigie aí os nossos patrocinadores, pessoas que nos ajudam, e já já a gente está de volta. Responde a perguntinha de hoje. Quem andou com Deus e foi arrebatado sem passar pela morte? Quem foi? Quem andou com Deus e foi arrebatado sem passar pela morte? DDD 85987723842. Entre em contato, manda sua resposta, tá certo? E vai estar concorrendo a um relógio digital, um presente aqui da Rádio Águia FM pra você. Vou pro intervalo, já já eu tô de volta com mais participações. Se o seu áudio não tocou ainda, calma, tá aqui na fila. Vai dar certo.
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2: Opa, já estamos de volta agora 11 horas 16 minutos, 11:16, estamos ao vivo aqui na Rádio Águia FM 87,5, também pela internet. Deus abençoe a sua vida, a sua casa, a sua família. Você está chegando agora, não sabe nada que está acontecendo, então estamos ao vivo. Já tem a palavra de Deus, já tem a oração, clamor do meio-dia. Você pode entrar em contato, incluir o seu nome aqui para o clamor do meio-dia, o nome da sua casa e da sua família. Fica à vontade, tá bom? DDD 85987723842. Você crê no poder da oração? Eu creio, por isso eu oro, por isso eu clamo ao Senhor. Quer que eu clame, que eu ore por você? Então entre em contato, inclua o seu nome para o momento da oração, tá bom? Quero mandar aqui um alô à paz do Senhor para a irmã Lúcia ali de Redenção, lá do Diamante, né? Em nome de Jesus, Deus abençoe em nome de Jesus. Tem também aqui o Luiz, né? Luiz, a Marlúcia também, né? E dando a resposta aqui, também participando, Deus abençoe aí a irmã Lúcia, o Luiz, a Marlúcia, pessoal e o povo de Redenção, em nome de Jesus, tá certo? A missionária Valdirene também, ali da Messejana, participando. Glória a Deus. Tem mais gente que mandou áudio, vamos ver aqui mensagem de áudio. Alô, bom dia, com quem eu falo?
3: Bom dia, pastor Cícero, a paz do Senhor Jesus, sua irmã Tatá, aqui da Serra da Meruoca. Peço aqui oração por mim, para mim, pelos meus filhos, toda a minha família. Estou aqui na escuta do programa. E também quero desejar um feliz aniversário para nossa irmã. Eu não conheço ela, mas somos irmã em Cristo. A irmã Miriam, que Deus abençoe abundantemente a vida dela. Pastor Cícero, aqui nós estamos todos na escuta aqui do programa. Tenho minha família, que é meus irmãos, que mora aí no Papicu, que está aqui junto comigo. Então, estamos aqui na escuta do programa, né? E vou passar o link da rádio para eles, em nome de Jesus. Que Deus me abençoe poderosamente. E estou aqui na escuta do programa. Não perdo um programa. Não perdo um clamor do meu dia e nem um clamor da minha noite. Deus abençoe, em nome de Jesus.
2: Ô, Glória, valeu, irmã Fátima, irmã Tatá aí da Serra da Meruó. Grande abraço aí também para os parentes, né? Familiares da irmã Tatá que estão aí. Em nome de Jesus, grande abraço, viu? Obrigado aí pela participação, em um nome de Jesus. Então, aqui, olha só, a irmã Aurilene, ela mandou aqui, né, a foto, rapaz, da criança que caiu lá, 4 metros de altura, e Deus fez um milagre, né, irmã Aurilene? Que bênção, glória a Deus, ela está consciente, né? Ou seja, é nosso Deus é maravilhoso. Já vou colocar aqui alguns testemunhos do que o nosso Deus tem feito, né, na vida daquele que crê, em nome de Jesus. Alô, tem mais gente querendo participar? Alô, bom dia!
4: Amém, amém, bom dia! Aqui é o Vandido Cascavel, município de Cascavel. Eu quero parabenizar a irmã Miriam. Parabéns, minha mãe. Ela é obreira da Casa de Deus aí do sítio São João. Pastor Cícero, um abraço, voando com a águia. Eita glória, aleluia. Parabéns, minha mãe, muita saúde, parabéns com muita saúde, muita longevidade, aleluia, glória a Deus. Eu te amo, minha mãe.
2: Eita glória, tá aí, irmão Vandir, né, como eu havia falado, também um grande servo de Deus, né, amigo. Também foi minha ovelha aí nos anos de 2008 até o 2010, se eu não me engano, 2012, né? Uma bênção de Deus, irmão Vandir, tá lá no Cascavel hoje, né? Empreendedor, empresário, com a família abençoada, né? Os seus filhos também servindo ao Senhor. A gente fica feliz. Grande abraço. E hoje também é seu aniversário, né, irmão Vandir? Parabéns. Deus abençoe poderosamente em nome de Jesus, tá bom? Aqui tem mais gente querendo participar. Alô, bom dia, com quem eu falo?
5: Bom dia, pastor Cício, passando aqui para desejar um bom dia bem especial para todo o povo que está ligadinho, ó, de José Paulo, né? Que está ali comigo, da igreja do amor de Deus. E hoje tem culto, né? Culto de fortalecimento espiritual às 19 horas. E aí, passando também para reforçar aí, né? o nosso convite para o nosso aniversário. Já estamos na contagem regressiva, né? De 19, o sábado, às 19 horas, né? A gente estará iniciando essa grande festa para o Senhor Jesus e convocar todo o povo, né, que está na escuta, né, que vai estar ali a presença de Deus. E estará também o nosso bispo Cláudio Garcia, né, trazendo a ministração da palavra, cantando os belos louvores, né, que da sua própria, que ele mesmo, né, que compôs, né, tem o nosso bispo Cláudio Garcia, né. E um abraço a todos os pastores, um abraço aí para todo o povo de Deus. Lembrando também que no dia 20 é o nosso grande culto, né, pela manhã, um culto único. A gente vai estar ali, todo o povo concentrado ali na nossa sede estadual, né, 8 horas da manhã no domingo, dando início para uma grande campanha do lenço consagrado. E você é o nosso convidado. Venha pegar, gratuitamente, vai ser bênção de Deus. Fica na paz de Deus. Um abraço a todos.
2: É isso aí, valeu, pastor Gilberto, né? O pastor Gilberto aí lembrando que vai ser um final de semana abençoado. Dia 19, no sábado, o aniversário da IEAD José Walter. E dia 20, o início da campanha. E eu tô sabendo que tá vindo gente aí de outras cidades. Isso mesmo, de outras cidades que vão vir pro aniversário no sábado e vão pernoitar para ficar pro culto. Para ficar para o culto de domingo pela manhã, né? Uma grande bênção em nome de Jesus. Quero mandar aqui um alô também para a irmã Sula, ali no Redenção, também ligada aqui na Rádio Águia FM. A irmã Fernanda também aqui mandando a respostinha dela. A irmã Fernanda ali da Calcaia, tá ligada aqui na rádio. Deus abençoe, irmã Fernanda. Irmão Javan, obreiro Javan ali no Quintino Cunha, também ligado em casa. Grande abraço aí para a irmã Miriam, também a sua mãe, né? Deus abençoe, em nome de Jesus. A irmã Ana Mota ali do Planalto Ayrton Senna, tá mandando aqui o alô pro pastor Fábio, né? Deus abençoe, em nome de Jesus. Pede aqui um louvor também, a gente vai encaixar em um nome de Jesus, tá certo? Tem mais gente querendo participar, vamos ver aqui. Alô, bom dia.
1: A paz, pastor Cício. Aqui é a irmã Sandra, do Rio de Janeiro. Peço oração para minha filha Joseline. Ela está precisando muito de oração. Peço oração para minhas filhas, Thaisa, Lorena. Peço oração para meu esposo, Sebastião. Peço oração para minhas netas, Ana, Esté, Isabela. Peço oração para meu genro, Daniel, Álvaro. E peço oração para mim. É a Sandra do Rio de Janeiro. Fica na paz, pastor Cícero.
2: Eita glória, irmã Sandra, cadeira cativa, hein? Sempre tá ligado com a gente. Grande abraço aí pro todo o povo querido, abençoado aí do Rio de Janeiro, em nome de Jesus. Grande abraço, viu? E vamos aqui agora, ó. Vamos agora aqui, ó.
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2: Vamos então aqui a milagres, o fruto da fé. Vamos aqui um testemunho extraordinário do poder de Deus, de alguém que participou de uma campanha na Igreja Evangélica do Amor de Deus. Vamos aqui a esse testemunho. Fica ligado.
6: Boa noite a todos os ouvintes da Rádio Águia FM. Eu estou aqui com o testemunho da irmã Ana. Terminamos o culto agora, né? O culto aqui na nossa sede, domingo de manhã. E eu vou falar com a irmã Ana. Irmã Ana, a senhora já foi abençoada em uma campanha, já que nós vamos vivenciar agora, vamos estar vivendo uma campanha. A senhora pode dizer qual foi a campanha na Igreja do Amor de Deus que a senhora foi abençoada?
7: Boa noite. Meus irmãos, eu já tive tantas bênçãos aqui na Igreja Evangélica do Amor de Deus que eu acho que uma hora seria pouco para dar todos os testemunhos de graças que eu alcancei aqui. Mas um dos maiores testemunhos foi no ano de 2000, que está com 26 anos, que eu fui diagnosticada com câncer de tireoide. Nessa época eu tinha todos os exames, eu mostrei na igreja que o médico mostrou que havia um caroço, um câncer de tireoide. Eu fiquei muito abalada nessa época, muito, muito. Não vou mentir que eu saí do consultório tão perturbada que, em vez de eu ir para a direção do meu ônibus, eu fui para uma direção contrária. Me sentei no banco da praça e comecei a conversar com Deus, que eu não admitia como serva de Deus estar passando por aquela situação, e tudo bem. A Igreja Evangélica do Amor de Deus estava numa campanha da Botija. Era uma campanha que o pastor Cláudio estava fazendo para a prosperidade, para quem estava com problema de justiça. Esses problemas, a maioria se confraternizava, né, em setor financeiro. Mas nesse dia que ele entregou, que eu lembro como se fosse o dia 1º de maio, no dia do trabalho, foi encerrada a campanha, foi um dia de domingo. Nessa época, eu ia à noite, que era no centro, a igreja, e eu peguei a minha botijazinha, que eles encheram com óleo, e fui para dentro do banheiro lá da igreja, da Imperador. E lá eu disse para Jesus, eu digo: olha, Senhor, eu passei 30 dias nessa campanha, crendo que o Senhor me abençoaria financeiramente. Mas o que eu vou te pedir agora é pela minha cura. Se verdadeiramente essa campanha, tu abençoou essa botija, Senhor, eu vou tomar esse azeite e tu vai me curar. Irmão, eu fiz isso, era mais ou menos às 7:30 da noite. E fui para casa com a minha botijazinha seca, porque eu já engoli o óleo lá dentro do banheiro, não disse nada a ninguém, fui para casa. Isso no dia 5 de maio, eu tinha que comparecer no médico. E fui para o médico. Foi quando ele pediu uma ultrassom mais aprimorada. Foi uma tomografia mais aprimorada, porque o diagnóstico tinha sido numa ultrassom. Irmãos, para a honra e glória do meu Deus, eu tinha tudo isso nos papéis, mas não tenho mais, está com 26 anos. Quando foi feita a tomografia, diante desse Deus, o médico perguntou por que eu estava fazendo uma tomografia de tireoide, se a minha tireoide estava tudo normal. Eu fui, apresentei o papel e disse: está aqui o médico, que eu estava com um nódulo, está aqui o tamanho do nódulo, media 2 centímetros, era muita coisa. Então ele disse: não, a senhora não tem nada, não existe nódulo, não existe nada. Então, meu irmão, isso estava com uns 15 dias mais ou menos que eu tinha bebido esse azeite da botija. E a partir desse dia eu dei testemunho em todas as igrejas evangélicas do mundo, com os papéis, com os laudos, comprovando de que realmente eu não tinha nada. Então, meus amados, se eu puder passar o dia todinho dando testemunho de vitórias que eu alcancei aqui, acho que um dia seria pouco, viu? Então eu convido vocês a crer. Acredite na campanha da Igreja Evangélica do Amor de Deus. Vocês vão receber a vitória.
8: Então, irmã, o conselho que a senhora dá para as pessoas que não creem em campanha é que elas empreguem a sua fé na campanha, porque se ela tiver fé, o milagre acontece.
7: Com certeza. Tudo é possível ao que crê. Eu creio, você pode crer. Venha participar dessa campanha, faça uma prova.
8: Irmana, e outra coisa. Coisa, quer dizer que o Deus da Igreja Evangélica do Amor de Deus é um Deus vivo.
7: Com certeza, pastor Cláudio, com certeza. É um Deus vivo e poderoso. Podem vir, crendo. Creia que vocês vão receber a vitória e vocês vão receber. Façam campanha, façam teste aqui na Igreja Evangélica do Amor de Deus.
8: Então está aí o testemunho da irmã Ana, né? E ela está te aconselhando, e se você acreditar, com certeza Deus também, como abençoa a irmã Ana na Igreja do Amor de Deus, vai te abençoar nesta campanha do lenço consagrado. Vai ser no dia 20, tá certo? Dia 20, 8 horas da manhã, aqui na nossa sede, e eu tenho certeza que Deus irá te abençoar de uma forma extraordinária. Fique com Deus, e Deus abençoe a todos. Um forte abraço.
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2: Glória a Deus. Então, meu irmão, minha irmã, como se diz, né? Contra fatos não há argumentos. Alguém pode querer argumentar: não, mas isso, mas aquilo. Não, são fatos, milagres extraordinários, sobrenaturais, que Deus tem realizado na Igreja Evangélica do Amor de Deus, e pessoas que agiram a fé, pessoas que saíram de casa, pessoas que colocaram a fé em prática. Não são pessoas que, não, eu creio, eu acredito, eu sei que Deus é poderoso e não sei o quê, aquela ladainha, mas não toma atitude de nada, né? Não toma atitude de nada. E pessoas que agiram a fé estão testemunhando hoje. Eu tenho muitos testemunhos aqui, muitos. A questão é o tempo, né? A questão é o tempo. Então, se prepare, porque dia 20 vamos dar aí o start, vamos dar aí o início da campanha O Lenço Consagrado em todas as igrejas evangélicas do amor de Deus, mas o início vai ser na sede. Você tem que ir na sede para buscar o lenço. Você tem que ir na sede para pegar o lenço, tá? Na rua Paulo Cândido, 425, ali na Maraponga, Jardim Cearense. Só que vai estar saindo ônibus das igrejas, né? Das igrejas, vai estar saindo ônibus para levar o povo até a sede, tá bom? Então, você aí pode estar participando tranquilamente, que o ônibus vai levar e vai trazer você de volta. É tudo tranquilo, tá bom? Então procure uma igreja evangélica mais próxima da sua casa. O pastor vai estar te orientando e ele vai estar, você vai dar o seu nome, né? Ó, pastor, coloca meu nome aí que eu vou. Coloca meu nome aí para o ônibus aí que eu vou, tá certo? Então faça isso em nome de Jesus. Quero mandar aqui um alô para a irmã Lurdinha. A irmã Lurdinha tá dizendo que tá ligado aqui na Rádio Águia FM, mandou um alô para todos os ouvintes. Deus abençoe, irmã Lurdinha ali da Calcaia. O irmão Javan também dando a resposta aqui. Ele estava falando aqui a respeito da campanha também, que foi abençoada uma campanha na igreja, né? Em nome de Jesus. Glória a Deus. Olha aí que benção. Está dizendo que vai gravar um áudio para testemunhar também. Irmão Javan, em nome de Jesus. Nós vamos aqui uma música e já a gente volta com a palavra de Deus, tá bom? A gente vai aqui com a música em pedido da irmã Graciane, é isso mesmo? A irmã Graciane que pediu aqui essa canção e a gente vai tocar agora pedido do ouvinte, né? Pedido do ouvinte com Caliane Frauches. Eu vou fazer, amém, eu creio em nome de Jesus. Vamos de música!

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2: Graças a Deus, momento da palavra aqui na Rádio Águia FM. E eu quero saber de você, né? Você que está ouvindo esta programação, o que você está disposto? O que você está disposto a fazer para viver o milagre? Olha só o que diz aqui em 2 Reis, capítulo 5, versículo 13. 2 Reis, capítulo 5, versículo 13. Diz assim: se o profeta te dissera para fazer alguma grande coisa ou coisa difícil, porventura o Senhor não faria? Quanto mais dizendo-te, lava-te e ficarás purificado? Aqui está falando da cura de Naamã. Lembra de Naamã? Aquele que era leproso e ficou curado? Pois é, aqui é o episódio em que Naamã chega ali diante do profeta, e ele foi indicado aí pela menina que ele havia escravizado lá na Síria. A menina, sem nenhuma mágoa no coração, falou: ah, se ele tivesse lá em Israel, ele seria curado, que lá tem um homem de Deus, lá ele vai ser curado. E aí ele foi, e ele chegando lá no profeta, o profeta nem recebeu ele, só falou assim, só deu uma direção, só deu um comando: pegue para ele se lavar 7 vezes lá no Rio Jordão. E aí ele, né, altivo como ele era, orgulhoso, né, porque afinal de contas ele era, né, comandante do exército da Síria, queria ser muita coisa, mas Deus queria trabalhar ali naquele orgulho, né. E aí manda ele se lavar 7 vezes no Rio Jordão. E naquela época o Rio Jordão, ele não era como é hoje, né, ele era um pouco sujo, ele falou que não tinha rios melhores não para ele mandar me lavar e tal, não sei o quê. Eu pensava que ele ia sair, que ele iria orar, que ele iria invocar o Deus dele e não sei o quê, né. Não, profeta, não, só vai lá, lava, sei lá, 7 vezes. E ele não queria ir, não, ele não queria ir. Tem gente assim, meu irmão, tem gente assim. O pastor pede para fazer algo, o pastor orienta, direciona, e a pessoa fica resistente, né? A pessoa não quer agir a fé dela. Naamã, ele era um homem importante, ele era comandante do exército da Síria, mas ele carregava ali uma enfermidade que dinheiro nenhum no mundo podia curá-lo, né? Ele tinha uma posição, ele tinha um prestígio, uma posição na sociedade, um prestígio que não podiam resolver aquele problema, que era a lepra, né? Se hoje, até hoje, não tem cura, só tem um tratamento paliativo, imagina aquela época, né? E aí quando o profeta Eliseu mandou que ele fosse lavar ali 7 vezes no Jordão, como a gente falou, Naamã inicialmente ali ficou indignado. Ele esperava ali algo grandioso, né? Mas Deus lhe deu ali uma orientação simples, que exigia o quê? Obediência e atitude. Obediência e atitude. Foi então que os servos de Naamã, aqueles servos ali que acompanhavam ele, fizeram a pergunta, né? Se fosse algo difícil,

Se fosse algo difícil, o senhor não ia fazer? Então por que o senhor não faz aí algo tão simples para receber seu milagre? Né? Muitas das vezes nós queremos que Deus faça algo extraordinário na nossa vida. Muitas das vezes nós queremos aí um milagre, né? Quem sabe na vida de um filho, de uma filha, de um marido, de uma esposa, não sei, em alguma área da vida, não sei, né? A gente quer que Deus faça, mas a questão é que muitas das vezes as pessoas não estão dispostas a obedecer nas coisas simples. E as pessoas ficam dando desculpa. Ficam dando desculpa. Às vezes, não, é quando isso acontecer, eu vou. Quando não sei o que, não sei o que. Ou seja, né? Irmão, se a gente fosse esperar, né? Por exemplo, eu falo aqui de mim, do ministério. Se eu fosse esperar, sabe, para ter os melhores equipamentos, para começar a rádio, eu não tinha começado a rádio. Não tinha. Também no ministério, não tinha. Não tinha, vou esperar, aí vai dar certo. Não tem como. Isso é desculpa. Né? O milagre, ele pode estar do outro lado de quê? Da nossa obediência, da sua obediência. Naamã precisou descer ao Jordão. Ele teve que deixar de lado o orgulho e fazer exatamente aquilo que Deus havia determinado. Às vezes o que está impedindo aí a nossa bênção, a sua bênção, você que está ouvindo aí, talvez que está impedindo a sua bênção, é a falta do poder de Deus. Aliás, desculpa, não é a falta do poder de Deus, mas a falta de disposição para receber o poder de Deus. É isso mesmo. Jesus falou, se alguém me ama, guardará a minha palavra. Obediência é uma demonstração de amor e confiança a Deus. Por isso, meu irmão, pare de dar desculpas. Pare de ficar dando desculpa e comece a ter atitudes. Comece a ter atitudes. Quanta gente fica dizendo, porque eu não posso. Porque eu não tenho tempo. Porque eu não sei fazer. Porque eu não tenho condições. Né? Só Deus sabe da minha luz. Só não sei o quê, não sei o quê. Né? Todas as pessoas, se você for na Bíblia, nos Evangelhos, todas as pessoas que foram abençoadas, elas exigiram delas atitudes. Quando você lembra, por exemplo, da mulher do fluxo de sangue, a Bíblia diz que aquela mulher, ela foi se arrastando. Ela foi se arrastando, mas ela foi. Ela poderia muito bem dar desculpa. Não, porque eu não posso ir, tem uma multidão e eu sou mulher, eu estou aqui com fluxo de sangue e tal, estou fraca, estou debilitada. Não, mas a Bíblia diz que ela foi se arrastando, mas ela foi. É? Ela foi. Moisés também deu desculpa lá quando Deus chamou ele, né? Porque eu sou pesado de língua, não sei o quê. Jeremias também, porque eu passo de uma criança, tal, eu sou impuro de lábios, não sei o quê. Mas Deus não procura pessoas perfeitas, Deus procura pessoas que estão dispostas a obedecer e a agir a fé. Amém? Apóstolo Tiago diz, capítulo 2, versículo 26. Porque assim como o corpo sem espírito está morto, assim também a fé sem obras é morta. Uma fé verdadeira é aquela que produz atitude. Não basta dizer que cremos, precisamos agir de acordo com aquilo que cremos. O reino de Deus exige disposição. Aleluia. Jesus falou, Mateus 11:12, desde os dias de João Batista até agora, o reino de Deus é tomado por esforço, e só os que se esforçam e que se apoderam dele. É forte isso aqui, é forte. A questão não é a salvação que estamos falando aqui. A salvação é gratuita, ela foi paga um alto preço, né? Foi paga um alto preço, ela é de graça, mas não foi barata, né? Foi preço de sangue do Senhor Jesus. Nós estamos falando aqui do reino de Deus, daquilo que você pode viver aqui na terra. Dos milagres, sabe? Dos milagres, do agir de Deus, da providência de Deus, sabe? Estamos falando disso aqui, não estamos falando de salvação, estamos falando daquilo que Deus quer que você viva, porque afinal de contas você é filho de Deus ou não é? Você é filho de Deus. Então, Jesus, ele falou: olha, qual é o pai que vende um filho
pedir peixe, vai lhe dar um escorpião, pedindo pão, vai lhe dar uma pedra. Não. Vós que sois maus, sabeis dar boas dádivas aos vossos filhos, quanto mais o vosso Pai que está nos céus. Então Deus quer que você venha viver milagres. Deus quer que você venha viver milagres, contar testemunhos, como você ouviu agora há pouco. E já vamos colocar aqui mais testemunhos. Deus quer que você venha testemunhar. Deus não quer que você venha só ficar ouvindo testemunhos. Deus não quer só que você venha estar aplaudindo testemunhos. Deus quer que você viva milagres e testemunhe para glorificar o nome dele. Amém? Então, ali os servos de Eliseu falou assim: se fosse algo mais difícil, eu não ia fazer. Se fosse algo mais difícil, eu não ia fazer. Por que você não vai lá, mergulha lá? Né? Então talvez você está aí e está precisando de um milagre. Está precisando de um milagre na tua vida, na tua casa, na tua família, na vida do teu filho, da tua filha, não sei, no teu marido, da tua esposa, eu não sei. Mas Deus sabe. E o que Ele quer é que você venha agir a sua fé. Você venha agir a sua fé. Você venha praticar a palavra de Deus. Tiago falou: não sejais somente ouvintes, mas praticantes, cumpridores da palavra de Deus. Né? Então, a questão, o problema ali não era o Jordão. A questão era agir a fé em obediência. Todos aqueles que agiram a fé em obediência receberam os milagres de Deus. E nós vamos estar iniciando esta campanha dia 20. Dia 20 vai estar sendo iniciada essa campanha. E talvez eu tenho que sair da minha casa para ir na sede. Por que que não faz na igreja aqui do bairro? Por que que não faz na igreja? Vai ter a continuidade, mas o início, para você pegar o lenço e já durante a campanha você contar o testemunho, o início é na sede. É questão de obediência, meu irmão. Questão de obediência, questão de direcionamento. É questão de direcionamento e obediência. Amém? Se fosse algo mais difícil, eu não ia fazer? É ou não é verdade? Se fosse algo mais difícil, então você ia fazer? E aí Deus está direcionando. Está direcionando a você participar desta campanha e você ser abençoado e testemunhar do poder de Deus na sua vida. Então se programe. Se programe para este dia 20. Se programe. Olha, dia 20 ninguém marca nada. Fale aí na sua casa, na sua família: olha, dia 20 ninguém marca nada. A gente vai estar na igreja, a gente vai estar na sede pela manhã e Deus vai realizar um milagre em nome de Jesus, porque nós vamos estar agindo a fé, nós vamos estar colocando nossa fé em prática e Deus vai nos honrar em nome de Jesus. Amém? Glória a Deus. Eclesiastes 9:10 fala: e tudo quanto vier a fazer, na tua mão a fazer, faze com todas as tuas forças. Olha só que forte. Eclesiastes 9:10. Tudo quanto te vier a mão para fazer, faze conforme todas as tuas forças. Então é empenhar todas as tuas forças, a tua fé, a tua atitude, e Deus te honrar em nome de Jesus. Amém? Esta é a palavra de Deus aqui na Rádio Águia FM.

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2: Glória a Deus, agora 11:56, 11:56, já nós vamos orar aqui o clamor do meio-dia e a resposta está no ar, a pergunta está no ar, quem andou com Deus e foi arrebatado sem ver a morte? Tem muitas pessoas que estão confundindo aí, está lá no livro de Gênesis, tá bom? Quem andou com Deus e foi arrebatado, quem foi? Então, se você sabe aí, entre em contato, DDD 85 98772 3842, tá bom? Dá a sua resposta, tá valendo aí um relógio digital aqui da Rádio Águia FM, tá certo? Em nome de Jesus. Vamos aqui a um testemunho, não? Testemunho vou colocar depois, vamos aqui a uma música e já já eu tô de volta aqui na Rádio Águia FM.

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0: Senhor nosso Deus e nosso Pai, o Deus Todo-Poderoso, o Deus que é especialista em milagres, o Deus que faz aquilo que não podemos fazer, a Ti toda a honra, a Ti toda a glória, a Ti todo o louvor. Pai, colocamos nossa vida e a vida de cada pessoa que ora conosco neste momento, essa pessoa que entrou em contato aqui na programação da rádio pedindo oração, pedindo, Pai, pelo seu filho, a sua filha, pedindo, Pai, por uma causa específica. Meu Deus, honra a fé, em nome de Jesus, realiza o milagre, opera o milagre, Pai. Nós unimos a nossa fé, nós ligamos aqui na terra para ser ligado no céu e declaramos a bênção do Senhor, a unção de Deus sobre estas vidas, que despedaça todo o jugo da doença. Em nome de Jesus, agora seja desfeita toda amarração, todo trabalho encomendado, agora em nome de Jesus. Em nome de Jesus eu repreendo toda doença, toda dor. Em nome de Jesus agora e declaro cura, libertação. Abençoa, meu Pai, a vida do teu povo, a família, o casamento, o lar, a casa. Que a bênção do Senhor pouse e repouse. Em o nome de Jesus, abençoa o comércio. Abençoa mais e mais, Pai. Pois eu entrego cada um nas tuas mãos e declaro a bênção de Deus que pouse e repouse sobre estas vidas, sobre estas casas. Abençoa o copo com água, consagra em nome de Jesus a peça de roupa, a fotografia. Eu declaro maior aquele que está em nós do que aquele que age neste mundo, colocando tudo e qualquer mazela, está repreendido e paralisado em nome de Jesus. Assim eu declaro na vida do teu povo, no nome de Jesus. Amém e graças a Deus.
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0: Glória a Deus, agora meio-dia e seis minutos, quero mandar um alô aqui todo especial para a irmã Socorro do Conjunto Sítio São João, tá ligado aqui conosco. Deus abençoe a irmã Socorro, em nome de Jesus. A irmã Lúcia também lá, ali no Iguatu, com o irmão Evangelista Mariano, né? A irmã Irani Marinho também, ligado com a gente, o Enzo Miguel também ligado com a gente, né? Mandaram também as respostas aqui. E vamos pro sorteio, né? Vamos pro sorteio aqui. E quem andou com Deus, e não viu a morte, né? Foi arrebatado. Quem foi? Foi Enoque, meu povo. Foi Enoque. Muita gente tava falando que era Elias, mas eu tava dando a dica. Lá no livro de Gênesis. Tá lá no livro de Gênesis. Lá no livro de Gênesis, capítulo 5, versículo 24, vai dizer que Enoque andou com Deus e não viu a morte, né? Então, glória a Deus. Aí o pessoal que respondeu, participou, muita gente participou, mas não respondeu, só pediu oração. Glória a Deus também pela vida de cada um, em nome de Jesus, amém? Mas vamos aqui para o sorteio. Vamos para o sorteio aqui nesta manhã, em nome de Jesus. Vamos ver quem vai estar levando aqui o relógio, né? O relógio, um oferecimento aqui da Rádio Águia FM. Vamos lá. Pronto, quem tá levando aqui o relógio, olha só, irmão Erivaldo lá do Redenção, sempre participa aqui, cadeira cativa aqui, sempre tá ligado com a gente. Irmão Erivaldo, acho que ganhou uma vez, né? Acho que ganhou uma caneca, ganhou de novo aí o irmão Erivaldo, né? Você que não ganhou, não fique chateado, não fique triste, vai ter outras oportunidades. Amanhã a gente vai sortear de novo mais um relógio, tá certo? Em o nome de Jesus, tá bom? Deus abençoe a todos, em nome de Jesus. O Bispo Cláudio manda avisar que vai estar em Bicuitinga hoje. Atenção, povo querido aí de Bicuitinga, Bispo Cláudio Garcia vai estar aí na Igreja Evangélica do Amor de Deus, em Bicuitinga, em nome de Jesus, tá certo? Para a glória de Deus. E hoje à noite tem o pastor Carlos Eduardo aqui no programa Desperta Vida, aqui, pastor Carlos Eduardo, pastor Gilberto também, aqui no programa Desperta Vida, tá bom? Deus abençoe a todos, amanhã tem mais, programa Voando Como as Águias, aqui na Rádio Águia FM. Deus abençoe a todos, a rádio continua 24 horas no ar, louvor, adoração, palavra de Deus. Deus abençoe a todos, tchau!
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Glória a Deus, glória a Deus. Mais um momento da Palavra de Deus aqui na programação da Rádio Águia FM. Vamos então meditar o que diz a Palavra de Deus neste momento, amém? Aqui no livro de Atos, capítulo 16, versículo 25 em diante, diz assim: e perto da meia-noite, Paulo e Silas oravam e cantavam hinos a Deus, louvando a Deus. E os outros presos os escutavam. E de repente sobreveio um tão grande terremoto que os alicerces do cárcere se moveram. E logo se abriram todas as portas e foram quebradas todas as prisões de todos. Essa é a palavra de Deus aqui para você, né? Livro de Atos, capítulo 16, versículo 25 e 26. Então, dois grandes homens de Deus estavam ali e eles foram presos injustamente. Isso mesmo. Não havia motivo legal para que eles pudessem estar ali presos. Eles estavam fazendo a vontade de Deus, estavam fazendo a obra de Deus, estavam pregando o Evangelho, falando do amor de Deus. E ali eles foram açoitados, né? Cada um levou 39 chibatadas, cada um, que era um costume da época, 40 menos 1, né, que era chamado 40 menos 1, que é 39 chibatadas. E ali eles foram colocados no cárcere, na prisão, e os seus pés estavam presos a um tronco. Meu irmão, humanamente falando, eles tinham ali todos os motivos, sabe para quê? Para reclamar, para murmurar. E principalmente para questionar a Deus, né? Afinal de contas, eles estavam fazendo a vontade de Deus. Eles estavam ali fazendo a missão, eles estavam fazendo a obra de Deus. Mas, à meia-noite, algo extraordinário, algo sobrenatural aconteceu naquela prisão, né? Então, aqueles homens ali, eles nos ensinam que... ou nos ensinam um grande segredo, né? Que ao invés de reclamar na prisão, e deixa eu fazer aqui um adendo, uma observação sobre as prisões da época. Se você for hoje numa cadeia, hoje numa prisão, é um hotel 5 estrelas, tá? Em relação às prisões do passado, há 2000 anos atrás, imagina uma prisão há 2000 anos atrás. Normalmente as prisões, elas eram no subsolo, elas eram ali, faziam parte do esgoto. Isso mesmo, do esgoto ali, das estruturas, das edificações, tá? E a Bíblia diz ali que ao invés de reclamar na prisão, eles começaram a fazer o quê? A orar, a louvar e adorar a Deus. Porque você louva a Deus por aquilo que Ele faz, você adora a Deus independente do que Ele faça ou não. Eles não estavam ali louvando porque aquela situação era boa. Pelo contrário, né? Eles estavam ali louvando porque Deus continua e sempre continuará sendo bom. Deus é bom o tempo todo Deus é bom, amém? E enquanto eles estavam ali orando, louvando e adorando a Deus, o que foi que Deus fez? Qual foi a reação de Deus? Porque quando você ora, quando você adora, quando você louva, quando você toma essa ação, há uma reação da parte de Deus. E qual foi a reação da parte de Deus? Deus enviou ali um terremoto, aleluia, e esse terremoto abriu as portas e quebrou as cadeias, aleluia. Você tem aí portas fechadas aí em alguma área da tua vida? Tem alguma porta que está fechada em alguma área da tua vida? Talvez na saúde, talvez na vida financeira, na área familiar. Tem alguma porta que você olha, eu queria tanto que essa porta se abrisse. Sabe qual é o segredo? É você buscar a Deus em oração, é você louvar, é você adorar ao invés de reclamar, amém? E o que é que a gente faz, muitas das vezes? Vamos ser sinceros aqui, né? Muitas das vezes, quando a gente enfrenta os problemas, a nossa primeira reação é o quê? Reclamar. É isso mesmo, reclamar. Por isso, por que que isso está acontecendo comigo? Será que Deus esqueceu de mim? E é porque eu sou dizimista? É porque eu vou para a igreja? Não sei o quê, tal, né? Sim ou não? Seja sincero consigo mesmo, né? Mas a palavra de Deus, ela nos ensina outro caminho. Olha só o que fala em 1 Tessalonicenses 5,18. A palavra de Deus diz assim: em tudo dai graças, porque esta é a vontade de Deus em Cristo Jesus para convosco. Aleluia.
Glória a Deus. A murmuração, que é a reclamação, né, ela só aumenta o peso, só vai aumentar o peso da prisão. Mas a oração, ela vai fazer o quê? Vai nos aproximar de Deus. O louvor vai mudar o ambiente, porque o Senhor habita em meus louvores. E a adoração, ela vai fortalecer mais e mais a nossa fé. O salmista, né, um dos salmistas vai dizer, lá em Salmos 34, versículo 1, vai dizer assim: bendirei ao Senhor em todo o tempo, o seu louvor estará continuamente em minha boca. Aleluia. Ele está falando, vou bendizer ao Senhor em todo o tempo, no tempo ruim, no tempo bom, em todo o tempo. E o louvor a Deus vai estar continuamente, você não vai cessar, vai estar continuamente em meus lábios, em minha boca. Não reclame da cadeia, comece a adorar. Talvez hoje exista uma cadeia, uma porta fechada, um grilhão, não sei, tentando prender a sua vida. Como nós falamos, talvez pode ser um problema familiar, uma dificuldade financeira, né? Uma porta fechada, talvez uma luta espiritual, ou uma situação que você não consegue resolver. Então o segredo é: comece a orar, comece a louvar, comece a adorar. Coloque na Rádio Águia aí, enche o ambiente da sua casa de louvor, de adoração, né? Faça isso em nome de Jesus. Amém? Por que que a prisão não impediu ali Paulo e Silas de adorar? E as cadeias não foram capazes de permanecer quando Deus decidiu agir? Sabe por quê? Porque está escrito em Jeremias 33:3: invoca-me e eu te responderei, anunciar-te-ei coisas grandes e ocultas que não sabes. Quem ora, meu irmão, quem ora nunca está sozinho. Quem louva declara que Deus continua no controle, é isso mesmo. E quem adora, mesmo em meio na luta ali, da dificuldade, da adversidade, demonstra que a sua fé não depende das circunstâncias. Porque tem gente que só está bem quando está tudo bem. Já prestou atenção nisso? Só está bem quando está tudo bem. É fácil, né? Então, meu irmão, a palavra de hoje é: não murmure diante da prisão, diante das situações. Ore dentro dela. Não reclame das cadeias. Louve até que elas caiam. Aleluia. Talvez você esteja esperando Deus abrir uma porta, mas Deus também está esperando ouvir aí o teu louvor dentro aí de uma prisão, dentro aí de um hospital, de um leito de hospital. Ore, louve e adore. O Deus que abriu as portas da prisão de Paulo e Silas continua sendo o mesmo Deus hoje. Ele não mudou. Ele é o mesmo e sempre será, porque Jesus Cristo é o mesmo ontem, hoje e será eternamente. Então adore ao Senhor, não deis lugar ao diabo, diz a palavra de Deus. Quando você reclama, quando você murmura, você está dando lugar ao diabo, porque Deus, ele habita em meio aos louvores e não da reclamação e não da murmuração. Amém? Esta é a palavra de Deus aqui na Rádio Águia FM.

Graças a Deus, momento da palavra aqui na Rádio Águia FM. E eu quero saber de você, né? Você que está ouvindo esta programação, o que você está disposto? O que você está disposto a fazer para viver o milagre? Olha só o que diz aqui em 2 Reis, capítulo 5, versículo 13. 2 Reis, capítulo 5, versículo 13. Diz assim: se o profeta te dissera para fazer alguma grande coisa ou coisa difícil, porventura o Senhor não faria? Quanto mais dizendo-te: lava-te e ficarás purificado? Aqui está falando da cura de Naamã. Lembra de Naamã? Aquele que era leproso e ficou curado? Pois é, aqui é o episódio em que Naamã chega ali diante do profeta e ele foi indicado aí pela menina que ele havia escravizado lá na Síria. A menina, sem nenhuma mágoa no coração, falou: ah, se ele tivesse lá em Israel, ele seria curado, que lá tem um homem de Deus, lá ele vai ser curado. E aí ele foi, e ele chegando lá no profeta, o profeta nem recebeu ele, só falou assim, só deu uma direção, só deu um comando: pegue para ele se lavar 7 vezes lá no Rio Jordão. E aí ele, né, altivo como ele era, orgulhoso, né, porque afinal de contas ele era, né, comandante do exército da Síria, queria ser muita coisa, mas Deus queria trabalhar ali naquele orgulho, né? E aí manda ele se lavar 7 vezes no Rio Jordão. E naquela época o Rio Jordão ele não era como é hoje, né? Ele era um pouco sujo, ele falou que não tinha rios melhores não para ele mandar me lavar e tal, não sei o quê. Eu pensava que ele ia sair, que ele iria orar, que ele iria invocar o Deus dele e não sei o quê, né? Não, profeta, não, só vai lá, lava, sei lá, 7 vezes. E ele não queria ir, não. Ele não queria ir. Tem gente assim, meu irmão. Tem gente assim, o pastor pede para fazer algo, o pastor orienta, direciona, e a pessoa fica resistente, né? A pessoa não quer agir a fé dela. Naamã, ele era um homem importante, ele era comandante do exército da Síria, mas ele carregava ali uma enfermidade que dinheiro nenhum no mundo podia curá-lo, né? Ele tinha uma posição, ele tinha um prestígio, uma posição na sociedade, um prestígio que não podiam resolver aquele problema, que era a lepra, né? Se hoje, até hoje, não tem cura, só tem um tratamento paliativo, imagina aquela época, né? E aí quando o profeta Eliseu mandou que ele fosse lavar ali 7 vezes no Jordão, como a gente falou, Naamã inicialmente ali ficou indignado. Ele esperava ali algo grandioso, né? Mas Deus lhe deu uma orientação simples, que exigia o quê? Obediência e atitude. Obediência e atitude. Foi então que os servos de Naamã, aqueles servos ali que acompanhavam ele, fizeram a pergunta, né? Se fosse algo difícil, o senhor não ia fazer? Então por que o senhor não faz aí algo tão simples para receber seu milagre, né? Muitas das vezes nós queremos que Deus faça algo extraordinário na nossa vida. Muitas das vezes nós queremos aí um milagre, né? Quem sabe na vida de um filho, de uma filha, de um marido, de uma esposa, não sei, em alguma área da vida, não sei, né? A gente quer que Deus faça, mas a questão é que muitas das vezes as pessoas não estão dispostas a obedecer nas coisas simples, e as pessoas ficam dando desculpa. Às vezes, não, quando isso acontecer, eu vou, quando não sei o que, não sei o que, ou seja, né? Irmão, se a gente fosse esperar, né? Por exemplo, eu falo aqui de mim, do ministério. Se eu fosse esperar, sabe, para ter os melhores equipamentos, para começar a rádio, eu não tinha começado a rádio. Não tinha. Também no ministério, não tinha. Não tinha, vou esperar, aí vai dar certo. Não tem como. Isso é desculpa. Né? O milagre, ele pode estar do outro lado, de quê? Da nossa obediência, da sua obediência. Naamã precisou descer ao Jordão. Ele teve que deixar de lado o orgulho e fazer exatamente aquilo que Deus havia determinado. Às vezes o que está impedindo aí a nossa bênção, a sua bênção, você que está ouvindo aí,
Talvez o que está impedindo a sua bênção é a falta do poder de Deus. Aliás, desculpa, não é a falta do poder de Deus, mas a falta de disposição para receber o poder de Deus. É isso mesmo. Jesus falou: se alguém me ama, guardará a minha palavra. Obediência é uma demonstração de amor e confiança a Deus. Por isso, meu irmão, pare de dar desculpas. Pare de ficar dando desculpa e comece a ter atitudes. Comece a ter atitudes. Quanta gente fica dizendo: ah, porque eu não posso. Ah, porque eu não tenho tempo. Ah, porque eu não sei fazer. Ah, porque eu não tenho condições. Né? Só Deus sabe da minha luz. Só não sei o quê, não sei o quê. Né? Todas as pessoas, se você for na Bíblia, nos Evangelhos, todas as pessoas que foram abençoadas, elas exigiram delas atitudes. Quando você lembra, por exemplo, da mulher do fluxo de sangue, a Bíblia diz que aquela mulher, ela foi se arrastando. Ela foi se arrastando, mas ela foi. Ela foi se arrastando, mas ela foi. Ela poderia muito bem dar desculpa: não, porque eu não posso ir, tem uma multidão e eu tal, eu sou mulher, eu estou aqui com fluxo de sangue e tal, estou fraca, estou debilitada. Não, mas a Bíblia diz que ela foi se arrastando, mas ela foi, né? Ela foi. Moisés também deu desculpa lá quando Deus chamou ele, né? Ah, porque eu sou pesado de língua, não sei o quê. Jeremias também: ah, porque eu passo de uma criança, tal, eu sou impuro de lábios, não sei o quê. Mas Deus não procura pessoas perfeitas, Deus procura pessoas que estão dispostas a obedecer e agir a fé. Amém? Apóstolo Tiago diz, capítulo 2, versículo 26: porque assim como o corpo sem espírito está morto, assim também a fé sem obras é morta. Uma fé verdadeira é aquela que produz atitude. Não basta dizer que cremos, precisamos agir de acordo com aquilo que cremos. O reino de Deus exige disposição. Aleluia. Jesus falou, Mateus 11:12: desde os dias de João Batista até agora, o reino de Deus é tomado por esforço, e só os que se esforçam e que se apoderam dele. É forte isso aqui, é forte, né? A questão não é a salvação que estamos falando aqui. A salvação é gratuita, ela foi paga um alto preço, né? Foi paga um alto preço, ela é de graça, mas não foi barata, né? Foi preço de sangue do Senhor Jesus. Nós estamos falando aqui do reino de Deus, daquilo que você pode viver aqui na terra. Dos milagres, sabe? Dos milagres, do agir de Deus, da providência de Deus, sabe? Estamos falando disso aqui, não estamos falando de salvação. Estamos falando daquilo que Deus quer que você viva, porque, afinal de contas, você é filho de Deus ou não é? Você é filho de Deus. Você é filho de Deus. Então, Jesus, ele falou: olha, qual é o pai que vendo um filho pedir peixe, vai lhe dar um escorpião, pedindo pão, vai lhe dar uma pedra? Não. Vós que sois maus, sabei dar boas dádivas aos vossos filhos, quanto mais o vosso Pai que está nos céus. Então Deus quer que você venha viver milagres. Deus quer que você venha viver milagres, contar testemunhos, como você ouviu agora há pouco. E já vamos colocar aqui mais testemunhos. Deus quer que você venha testemunhar. Deus não quer que você venha só ficar ouvindo testemunhos. Deus não quer só que você venha estar aplaudindo testemunhos. Deus quer que você viva milagres e testemunhe para glorificar o nome dele. Amém? Então, ali os servos de Eliseu falou assim: se fosse algo mais difícil, eu não ia fazer? Se fosse algo mais difícil, eu não ia fazer? Por que que você não vai lá, mergulha lá? Né? Então talvez você está aí e está precisando de um milagre. Está precisando de um milagre na tua vida, na tua casa, na tua família, na vida do teu filho, da tua filha. Não sei. No teu marido, da tua esposa, eu não sei. Mas Deus sabe. E o que Ele quer é que você venha agir a sua fé. Você venha agir a sua fé. Você venha praticar a palavra de Deus. Tiago falou: não sejais somente ouvintes, mas praticantes, cumpridores da palavra de Deus. Né? Então, a questão, o problema ali não era o Jordão. A questão era agir a fé em obediência.
todos aqueles que agiram a fé em obediência receberam os milagres de Deus. E nós vamos estar iniciando esta campanha dia 20. Dia 20 vai estar sendo iniciada essa campanha. E talvez eu tenho que sair da minha casa para ir na sede. Por que que não faz na igreja aqui do bairro? Por que que não faz na igreja? Vai ter a continuidade, mas o início, para você pegar o lenço e já durante a campanha você contar o testemunho, o início é na sede. É questão de obediência, meu irmão. Questão de obediência, questão de direcionamento. É questão de direcionamento e obediência. Amém? Se fosse algo mais difícil, você não ia fazer? É ou não é verdade? Se fosse algo mais difícil, então você ia fazer. E aí Deus está direcionando. Está direcionando a você participar desta campanha e você ser abençoado e testemunhar do poder de Deus na sua vida. Então se programe. Se programe para este dia 20. Se programe. Olha, dia 20, ninguém marca nada. Fale aí na sua casa, na sua família. Olha, dia 20, ninguém marca nada. A gente vai estar na igreja, a gente vai estar na sede pela manhã. E Deus vai realizar um milagre em nome de Jesus. Porque nós vamos estar agindo a fé. Nós vamos estar colocando nossa fé em prática. E Deus vai nos honrar em nome de Jesus. Amém? Glória a Deus. Eclesiastes 9:10 fala: e tudo quanto vier a fazer, na tua mão a fazer, faze com todas as tuas forças. Olha só que forte. Eclesiastes 9:10. Tudo quanto te vier a mão para fazer, faze conforme todas as tuas forças. Então é empenhar todas as tuas forças, a tua fé, a tua atitude, e Deus te honrar em nome de Jesus. Amém? Esta é a palavra de Deus aqui na Rádio Águia FM.

Graças a Deus. Mais um momento da palavra aqui na Rádio Águia FM 87,5. Momento de nos alimentarmos da palavra para a glória de Deus. Olha só o que diz aqui no livro de Deuteronômio, capítulo 28, do versículo 1 e 2, diz assim a palavra do Senhor: se atentamente ouvires a voz do Senhor teu Deus, tendo o cuidado de guardar todos os seus mandamentos, virão sobre ti todas estas bênçãos e te alcançarão. Aleluia! Então a palavra de Deus, ela está dizendo que quando há obediência, não há necessidade de ficar correndo atrás da bênção. A própria bênção corre atrás de você. A Bíblia está dizendo, se você ouvir a voz do Senhor teu Deus, tiver o cuidado de guardar os seus mandamentos, fazer com o jeito que é para fazer, né? Ao invés de ficar correndo atrás da bênção, a bênção vem e corre atrás de você. Está dizendo aqui, todas estas bênçãos. Se você for meditar ali em Deuteronômio 28, é muita bênção. É bênção sobre bênção. Ele está dizendo, virão sobre ti e te alcançarão todas estas bênçãos. Que coisa maravilhosa, né? A obediência a Deus, meu irmão, não é apenas cumprir regras, né? Às vezes algumas pessoas falam, né? Ah, porque a Bíblia é cheia de regras, a Bíblia não são regras. Deixa eu te dar aqui um exemplo. Por qual motivo você usa o cinto de segurança no carro, né? No automóvel? Por qual motivo? Será que é por causa da regra, para não levar uma multa, ou é para não sofrer um acidente, né, e acontecer o pior? Então é mais ou menos por aí. Então toda direção de Deus para o ser humano, toda direção de Deus, da palavra de Deus para o ser humano, não é para punir o ser humano, pelo contrário, é para proteger o ser humano, né? Sabe, quando nós demonstramos que confiamos em Deus, quando nós obedecemos, nós mostramos que reconhecemos que os caminhos de Deus são os melhores que os nossos. A vontade de Deus é melhor do que a nossa, né? Aqui em Deuteronômio 28 nos ensina que a obediência traz consequências de bênção. Deus fala sobre bênçãos na cidade, no campo, na família, no trabalho e em tudo aquilo que colocarmos as mãos. Isso significa que o servo de Deus nunca enfrentará dificuldades, né? Não significa isso. Não significa que o servo de Deus nunca vai encontrar dificuldade, mas significa que Deus acompanha, sustenta e abençoa aqueles que escolhem andar em seus caminhos, em obediência ao Senhor. A obediência demonstra também o nosso amor por Deus. Jesus diz lá em João 14:15, lembra que Jesus disse: se me amais, guardareis os meus mandamentos. Então, é mais ou menos por aí, né? Obedecer é uma das maiores demonstrações de amor que podemos dar ao Senhor. Não basta dizer que amamos a Deus, né? É igual a fé. Ah, eu creio em Deus, eu tenho fé. Não adianta dizer que tem fé e não ter ação, né? A mesma coisa é o amor, né? Não basta dizer que amamos a Deus. Precisamos demonstrar isso através de nossas atitudes, né? Mais ou menos por aí. A obediência a Deus, a palavra de Deus, também ela traz proteção, ela traz direção para nossas vidas, né? O salmista, ele declarou lá no Salmo 119, no versículo 105, fala assim: lâmpada para os meus pés é a tua palavra e luz para os meus caminhos. Olha só que bênção, né? Quando a palavra de Deus, quando nós observamos e obedecemos a palavra, não é só observar, não é só ler, mas quando nós observamos, lemos e obedecemos a palavra de Deus, nós evitamos caminhos que podem nos levar à destruição, por exemplo. A palavra de Deus, ela ilumina os nossos passos e nos mostra por onde devemos andar, caminhar, enfim, ela é a nossa bússola, né? E aí nós vamos ter ali segurança. A obediência também faz produzir frutos. Você sabia disso? Jesus falou lá em João 15:5: se alguém permanecer em mim e eu nele, esse dará muito fruto. Que coisa maravilhosa, né? Então, a vida de obediência a Deus, a palavra de Deus, é uma vida que sempre vai ser frutífera, sabe? Deus, ele deseja que a nossa família, o nosso ministério, o nosso trabalho,
nosso testemunho aí sejam alcançados pela influência de uma vida que pratica a palavra, que não somente ouve, mas que pratica a palavra. Amém? Então, a bênção não está simplesmente em ouvir a palavra, mas principalmente em praticá-la, como a gente estava falando, o Tiago falou, né? E ser de cumpridores da palavra e não somente ouvintes. Talvez Deus esteja aí te pedindo hoje uma atitude de obediência, né? Isso mesmo. Sabe, talvez seja, por exemplo, perdoar alguém, abandonar algo, né? Tomar uma decisão, voltar para o caminho. Você que está afastado aí dos caminhos do Senhor, tá? Voltar para o caminho. Ou talvez simplesmente confiar nele. Talvez você possa, não, mas obedecer é difícil. Mas eu quero dizer para você que não é impossível, porque nós temos o Espírito Santo, que é o nosso ajudador, o nosso auxiliador. E sempre vai valer a pena. Amém? Sempre vai valer a pena. Deuteronômio 28:2. E todas estas bênçãos virão sobre ti e te alcançarão. Quando? Quando ouvires a voz do Senhor teu Deus e obedeceres. Aleluia. Não pergunte apenas o que Deus pode fazer por você. Pergunte também o que Deus está te pedindo para você fazer, para você obedecer. Muitas das vezes a bênção está do outro lado de uma decisão de obediência. Então quem obedece é abençoado. Obedeça a palavra de Deus, obedeça aquilo que a palavra de Deus diz e você será bem sucedido naquilo que você fizer em nome de Jesus. Esta é a palavra de Deus aqui na Rádio Águia FM.

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Amém, povo de Deus? Todos encontraram? Então vamos ler. Diz assim um escritor aos Hebreus: procurem viver em paz com todos e busquem a santificação, sem a qual ninguém verá o Senhor. Ele está dizendo que nós que somos cristãos, que nós que somos servos de Deus, que nós que vivemos a fé, que nós que aceitamos Jesus como Salvador de nossas vidas, o que nós temos que fazer? Se possível for, nós temos que buscar a paz com todos. Amém? Nós temos que viver uma vida de paz. Porque tem pessoas que aceitaram a Jesus, mas não gostam de viver em paz com ninguém. É ou não é? Sim ou não? Tem pessoas que, mesmo frequentando a igreja, mesmo tendo Cristo na vida, eles gostam de confusão. Tem pessoas que aonde ela está, está a confusão. Ela é incomodada. Amém, povo de Deus? Ela é intolerante. Ela é uma pessoa que aonde ela está, tem confusão. E a Bíblia, o escritor está dizendo que nós temos que buscar, nós temos que procurar, amém? Procurar viver em paz com todos. Em paz com todos. A Bíblia diz que a palavra branda, ela reprime o furor, mas a áspera suscita a ira. Amém, povo de Deus? Às vezes a pessoa está num momento ruim, lhe responde de uma forma ignorante, povo de Deus, porque está nervoso, está passando por algum problema. Se você responder à altura, vai dar confusão. Mas se você respondê-la brandamente, você vai acalmar, aquietar o furor. Amém, povo de Deus? Mas se você fala com as pessoas com um tom arrogante, você vai suscitar ira no coração daquela pessoa na qual você está falando. Então nós temos que viver em paz. Se depender de nós, nós temos que ter paz com todos. Às vezes não depende de nós, é ou não é? Nós queremos viver em paz, mas a pessoa não quer, sim ou não? Não depende de você, mas se depender de você, você tem que viver em paz. Amém, povo de Deus? E a santificação nós temos que buscar. Buscai a santificação, sem a qual ninguém vai ver a Deus. Nós temos que buscar. Não é uma coisa que vem sem a gente buscar. Amém, povo de Deus? Você não se santifica sem buscar. Não se santifica. Você tem que querer. A primeira coisa que você tem que fazer para se santificar é detectar os teus erros e trabalhar em cima, pedindo a Deus, pedindo ao Espírito Santo: Espírito Santo, tira de mim isso, porque isso vai me impedir de ver o Senhor, vai te impedir tanto de chegar no céu, como ver a ação de Deus na tua vida, nos momentos de guerra que você enfrentar nesta terra. Porque nesta terra, neste mundo, Jesus disse que nós teríamos aflições. No mundo tereis aflições, mas tem de bom ânimo, eu venci o mundo. Amém, povo de Deus? Você tem aflição, você tem guerra dentro do teu lar, você tem guerra com os teus filhos, amém? Você tem guerra na vida espiritual, você tem guerra na vida financeira, você tem guerra de todas as formas enquanto você viver aqui na terra. E quando você se santifica, você, meu irmão, chama Deus para lutar as tuas lutas. Você convida o Espírito Santo, o exército do céu, para lutar
em teu favor quando você santifica a tua vida. Porque que muitos entram em uma guerra e não vence, povo de Deus? Por quê? Porque querem entrar de qualquer jeito. Amém, povo de Deus? Eles querem ir para a guerra de qualquer forma, de qualquer maneira. Sem orar, sem jejuar, sem santificar a vida. Amém, povo de Deus? E você não consegue. Você sabe por que que você não consegue? Porque a maioria das guerras que você enfrenta aqui, material, aqui nesta terra, terrestre, ela tem ligação com o espiritual. O mundo espiritual do mal está por trás. Amém, povo de Deus? Você não está vendo, mas existe o Satanás e seus anjos batalhando para te derrotar, batalhando para te derrubar, batalhando, trabalhando para que você diga: olha, Deus não olha para mim, olha, não tem mais jeito para mim, olha, está tudo acabado. O diabo batalha para te desanimar, para cada dia te afastar mais das coisas de Deus, mais da igreja, amém? Mais das coisas que é santa, mais das coisas que revelam a Deus e que move a mão de Deus em teu favor. E nós temos que ter cuidado, amém, povo de Deus? Para sempre estarmos convidando o Senhor: vem batalhar comigo, porque eu só não posso nada, Senhor. Eu sou fraco, amém, povo de Deus? Se fosse por mim, eu já tinha desistido. Se fosse por mim, eu não aguentaria, Senhor. Mas vem comigo, batalha comigo, luta comigo, me sustenta, me dá força, porque o apóstolo Paulo disse: tudo eu posso naquele que me fortalece. O Senhor, o Espírito Santo é que fortalece a vida do crente, é que fortalece a vida do servo de Deus e o faz vencedor nesta terra, e o faz vitorioso. Mas para isso nós temos que nos santificar. Você quer ver, ó? Vá lá para Josué. Vamos lá para Josué. Ó, Josué 7, 13. Josué 7, 13. Aqui o povo de Deus tinha vencido uma guerra desigual, uma guerra que teve, que foi notório o sobrenatural de Deus para essa vitória. Amém? Que foi contra Jericó. Em seguida, foram vencidos por um povo muito inferior, o povo de Jericó. Amém, povo de Deus? Um povo insignificante, um povo que eles não acreditassem que pudesse vencê-los, mas foi vencido. O que foi que o líder do povo de Deus fez? Caiu prostrado e começou a murmurar, a perguntar a Deus por que que aquilo tinha acontecido. Amém? Aí Deus fala com ele, no 13: levante-se e santifique o povo, e diga: santifique-se para amanhã. Tu está assim prostrado por quê? Levanta-te e santifica o povo para amanhã, porque assim diz o Senhor Deus de Israel: a coisa condenada no meio de vocês, vocês, ó Israel, vocês não poderão resistir ao inimigo enquanto não eliminar do meio de vocês as coisas condenadas. Amém, povo de Deus? Diz: olha, te levanta e santifica o povo, porque há impureza, há pecado, há coisas condenadas no vosso meio, e desta forma, sem a santificação, vocês não vão vencer o inimigo. Amém, povo de Deus? Não vão derrotar o inimigo se não santificar-se.
Então, povo de Deus, é por isso que muitos crentes entram em uma guerra contra uma enfermidade, entram em uma guerra contra um vício na vida de um filho, entram em uma guerra contra um problema num casamento de uma filha, entram em uma guerra contra um problema financeiro e não consegue vencê-los. Você sabe por quê? Não consegue vencê-lo, porque não santifica a sua vida, não chama Deus, amém, povo de Deus, para ser a garantia da tua vitória. Não chama Deus para ir na frente. Quando você começa a santificar a tua vida, você começa a dizer: olha, Deus, em outras palavras, eu só não posso, mas eu sei que tu pode tudo. Eu sei que esse problema para ti não é nada. Eu sei que para os médicos é impossível. Eu sei que para a sociedade é impossível. Eu sei que humanamente falando é impossível eu sair dessa situação que eu me encontro, mas eu sei que para ti o Senhor pode todas as coisas. Amém, povo de Deus? Quando você santifica a tua vida, então, meu irmão, olha, santifica a tua vida. Seja uma mulher de oração, seja um homem de oração. Amém? Passe a buscar a Deus, passe a jejuar, passe a ler a Bíblia, passe a vigiar no que você fala, no que você ouve, no que você vê. Amém? Santifique a tua vida de uma forma tremenda, de uma forma poderosa, que você vai ver o exército do céu, o mundo espiritual de Deus descendo para batalhar em teu favor. Você quer ver? Vamos lá para Crônicas, capítulo 20. Segundo, 20 e 12. 20, capítulo 20, versículo 12. Quando uma multidão veio contra o rei Josafá. Amém, povo de Deus? Amém. Uma multidão veio contra o rei. Olha o que, que ele diz, olha, no 12. Oh, nosso Deus, acaso não executarás o teu juízo contra eles? Porque em nós não há força para resistirmos a essa grande multidão que vem contra nós. Não sabemos o que fazer, mas os nossos olhos estão olhando para ti. Senhor, nós não sabemos o que fazer diante desta multidão. Esta multidão é mais numerosa do que nós. A força deles é superior à nossa. Os exércitos são superior ao nosso. Nós não sabemos o que fazer. Mas uma coisa nós estamos crendo, amém? Que o Senhor é por nós, e os nossos olhos estão esperando de ti o socorro, estão olhando para ti, é de ti que nos vem o socorro. Mas ele não só falou assim, olha o que foi que ele fez, no 13, ó, versículo 13, todos os homens de Judá estavam de pé diante do Senhor, com as suas crianças e as suas mulheres e os seus filhos. Então, no meio da congregação, o Espírito do Senhor veio sobre Jaaziel, filho de Zacarias, filho de Benaia, filho de Jeiel, filho de Amatanias, levita dos filhos de Asaf, Jaziel, e disse: escute, ó congregação de Judá e moradores de Jerusalém, e tu, ó rei Josafá, assim diz o Senhor: não tenha medo, nem se assuste por causa desta grande multidão, pois esta batalha não é de vocês, mas de Deus. Sabe o que era que eles estavam fazendo aqui? Jejuando e orando. Congregaram para jejuar, mulheres, homens e crianças, buscando a Deus,
Aí Deus manifestou e disse: olha, não tenha medo, não se espante, porque a peleja não é mais de vocês. Amém, povo de Deus? Esta luta é do vosso Deus. Eu é que vou lutar em vosso favor. Amém, povo de Deus? Eu é que vou na frente. Por que que isso aconteceu? Porque houve uma santificação. Sem a santificação, Deus não age. Amém, povo de Deus? Enquanto o povo não santificar a sua vida, ele não chama Deus para batalhar a sua batalha. Não chama Deus para guerrear as suas guerras. Amém, povo de Deus? E nós temos que ter humildade para nos santificarmos. A humildade para reconhecer os nossos erros. Senhor, eu falo o que não é para falar. Eu ouço o que não é para ouvir. Amém, povo de Deus? Eu ajo de uma forma que não era para me agir. Amém? Então, santifica a minha vida. Vem, Senhor, tira de mim.

arranca de mim. Eu quero ser cheio do teu Espírito, porque eu fazendo assim, o Senhor luta as minhas lutas, o Senhor batalha as minhas batalhas, o Senhor me dá vitória aqui nesta terra, e quando eu morrer, eu vou ver o Senhor. Amém, povo de Deus? Porque a Bíblia diz que sem a santificação ninguém pode ver a Deus. Mas se nós nos santificarmos, nós vamos morar com Ele no céu eternamente. Quem entendeu? Glória a Deus. Então, vem aqui na frente. Vamos buscar ao Senhor. Aleluia, Jesus. Toda glória seja dada ao teu nome. Aleluias. Venha rasgar a tua alma, venha dizer: Senhor, a partir de hoje, Senhor, eu quero ser santo. Amém, povo de Deus? Eu quero ser santo como o Senhor é santo. Santifica a minha vida, Senhor, santifica as minhas atitudes. Aleluia. Eu quero ser fiel a ti, Senhor. Eu quero te agradar. Eu quero que o Senhor se agrade comigo. Eu quero que o Senhor olhe para mim e faça e diga a mesma coisa que o Senhor disse para Satanás a respeito de Jó. Aleluias. Aleluia, Jesus.

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2, levante a mão. E cumprindo-se o dia de Pentecostes, estavam todos reunidos no mesmo lugar. E de repente, ouviu-se um som como de um vento veemente e impetuoso, e encheu a casa de

Eu me lembro como se fosse hoje, no dia 7 de janeiro, há 2 anos atrás. Para quem não sabe, nós moramos em Joinville, Santa Catarina. E aquele dia nós tínhamos uma agenda em São Paulo, capital. Estava toda a família dentro do automóvel aquele dia. O meu pai estava na direção do carro. E nós pegamos a BR-101. Eu me lembro que aquele dia estava chovendo muito. Na sequência, BR-116. E no quilômetro 545, uma curva muito perigosa. Quando meu pai entrou para fazer aquela curva, tinha óleo naquele local. Meu irmão, escute só. O carro deu 2 giros de 360 graus e capotou do lado esquerdo da pista. O carro deu perca total. Mas nós saímos ilesos daquele acidente para a honra e glória do Senhor Jesus. Eu entendo com isso que ninguém pode parar um adorador. Ninguém pode impedir o nosso louvor. Ainda que nos amarrem em uma prisão, não conseguem parar a nossa adoração, porque sai do nosso coração. E eu estou diante, nesta noite, de verdadeiros adoradores que adoram o Pai em espírito e em verdade. Quem sabe o inimigo tem tentado tirar você dos caminhos do Senhor, mas ele não conseguiu e nem vai conseguir, porque maior é o que está em nós do que o que está no mundo. E nada pode parar um adorador, nada pode impedir o nosso louvor. Tem adorador aqui neste lugar? Se tem adorador, levante a tua mão e dê um glória a Deus mais forte que você puder.

0: recebeu o milagre, aplaude a ele! Damares! Que prazer, viu? Muito obrigado.
1: Deus abençoe! É milagre de Deus na tua vida aí, ó!

0: Senhor responde. Aleluia, Jesus. Aleluia.
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apesar das minhas fraquezas, eu faço um compromisso com o Senhor de ser fiel e não fazer mais a vontade da minha carne, mas a vontade do Senhor em mim. Por isso eu te peço, Senhor, sela este compromisso

Veja as marcas que o passado fez em mim.

Aleluia! Aleluia! Nós olharemos para o alto! Nós olharemos.

Graças a Deus, mais um momento aqui da Palavra de Deus, né, aqui na Rádio Águia FM. Então vamos meditar na Palavra de Deus, em nome de Jesus, amém? Olha só o que diz aqui em Gênesis, no capítulo 50, no versículo 20, né? Gênesis, capítulo 50, versículo 20. A Palavra de Deus diz assim: Vós bem tentastes contra mim, porém Deus o tornou em bem, para fazer como se vê neste dia, para conservar muita gente com vida. Aqui no caso está falando desse grande homem de Deus, né, que foi José, que a gente costuma chamar o José do Egito, né? E a história de José do Egito é uma poderosa demonstração de que os caminhos de Deus nem sempre são rápidos como a gente quer, né? Mas pode ter certeza que os caminhos de Deus sempre serão perfeitos. Amém? José, ele foi aquele homem que recebeu sonhos da parte de Deus. Mas entre o sonho e o cumprimento, houve um poço. É, meu irmão, foi assim pesado, né? Houve um poço, houve também escravidão, houve injustiça, houve a prisão. Mas José, ele saiu do poço ali, né, e foi para a casa de Potifar. E da casa de Potifar ele foi para a prisão. E finalmente da prisão para o palácio. Ou seja, José foi do poço ao palácio. Eita, como nosso Deus é maravilhoso. Aquilo que parecia o fim ali para José era apenas mais uma etapa do projeto que Deus tinha para a vida dele. Mas o que é que acontece? José não permitiu ali que as circunstâncias matassem aquilo que Deus havia colocado em seu coração. Quando José chegou ali ao governo do Egito, que ele foi governador do Egito, ainda tem gente dizendo por aí que esse negócio de política, a igreja não pode se envolver, que não sei o quê. A Bíblia está falando aqui de política. Deus levantou um político, Deus levantou um governador ali, né? Porque José, ele foi governador no Egito, né? Então, quando ele chegou ali ao governo do Egito, ele não usou ali sua posição para vingança, mas ele usou ali sua posição para servir, para administrar e para salvar vidas. Aleluia! Deus colocou ali ele uma posição de autoridade. Ele era uma autoridade ali. Debaixo do faraó, ninguém mais mandava. Era ele. Ele era o governador, né? Para que uma nação inteira fosse preservada da fome. Meu irmão, se não fosse José, olha, todo mundo antigo tinha sofrido com aquela fome, né? Lá em Gênesis 41 diz assim: Disse mais faraó a José: Vês aqui que tenho posto sobre toda a terra do Egito. E a Bíblia fala que faraó deu um anel ali para ele, né, que representava aquela autoridade, aquela posição de autoridade ali, e na verdade foi dada por Deus. Isso nos ensina algo muito importante, né? Deus, ele é poderoso ali para colocar homens e mulheres de fé em posições de influência e autoridade. Para quê? Para qualquer coisa. Não, para cumprir os seus propósitos. Inclusive na política. Nós estamos aí nesse ano eleitoral, né? Ano de político. Nós precisamos ter, meu irmão, bastante cuidado para não cometer o erro, sabe de quê? Que muita gente tem feito por aí. Quando chega esse período, o pessoal quer espiritualizar, quer ser espiritual demais, né? E aí começa a demonizar, isso mesmo, a palavra é essa. Começa a demonizar aquilo que Deus pode usar para realizar seus propósitos, né? Meu irmão, a política, ela pode e tem muitas das vezes sido usada para o mal. É uma verdade, isso é uma realidade, ninguém tá fugindo disso, ninguém está negando isso não. Mas também pode ser um instrumento para promover justiça, organizar uma sociedade, proteger famílias e melhorar a vida de uma nação, né? A Bíblia, por exemplo, ela vai nos mostrar diversos homens de Deus ocupando posições de governo. José aqui no Egito, né, como a gente está falando aqui. Daniel lá na Babilônia, né? Neemias também, que foi outro governador.
né? Entre outros, né? O problema não é simplesmente ocupar uma posição de autoridade, não é só isso. O problema é ocupar uma posição sem princípios, aí que está o problema. Sem temor de Deus e sem compromisso, principalmente com a verdade, né? Com a verdade. Precisamos aprender aqui com José, né? O seguinte: está no palácio sem deixar o palácio entrar no coração. Aí que está a grande questão, né? Então aqui cabe uma reflexão para cada um de nós, né? Cabe aqui uma reflexão para cada um de nós. Olha só, durante muito tempo, e eu lembro disso, né? Eu estou aí há 30 anos no Evangelho. Estou há 30 anos servindo a Deus. Em outubro agora vai fazer 30 anos. Durante muito tempo, né, alguns anos, alguns cristãos, né, a igreja, ela demonizava muito a televisão. Não sei se você é dessa época, não sei se você lembra disso, né? Dizendo: ah, a televisão é coisa do diabo, a televisão é coisa do diabo. Hoje, muitos reconhecem a importância, por exemplo, de utilizar a televisão para anunciar o evangelho. Quantas pessoas não foram alcançadas pelo evangelho através de uma pregação na televisão? A internet, quantas, eu lembro, meu irmão, quantas pessoas demonizavam e até hoje demonizam a internet, né? Muita gente está me ouvindo agora por onde? Pela internet. Embora em alguns lugares aí exista justamente uma grande dificuldade de acesso a esse espaço, né, que é a televisão. Hoje, para você fazer um programa de televisão, é caríssimo para fazer um programa de televisão, né? Aqui no Brasil, por exemplo, se for em rede nacional, chega a casa dos milhões. Olha só a dificuldade. Sabe por quê? Porque por muitos anos, a igreja, né, os evangélicos, fica dizendo: TV é do diabo. Aí sabe o que o diabo fez? É mesmo, a TV é minha. Tomou posse, né? Nós não podemos, meu, nem devemos demonizar ferramentas ou áreas da sociedade. Pelo contrário, nós devemos consagrá-las a Deus e aprender a utilizá-las para o bem. Isso mesmo, para o bem. A política, por exemplo, ela não deve ser o nosso Deus. Nenhum político também, né? Não pode haver idolatria para político, ficar brigando. Você sabe, né, o que eu estou falando, né? E nem pode, muito menos, ser a nossa esperança, né? A nossa esperança está em quem? Cristo. Ele é a nossa esperança. Ele é o nosso Deus. Ele é aquele no qual nós veneramos. É Ele, somente Ele. Mas sabe o que é que a gente pode fazer como igreja, como povo de Deus? Podemos orar para que Deus levante homens íntegros, tementes a Ele, comprometidos, por exemplo, com a justiça, para ocupar posições de influência, né? Olha só o que diz Provérbios 29:2. Olha só o que diz. É a Bíblia, é palavra aqui, viu? Aqui é palavra. Olha só o que diz Provérbios 29:2. Quando o justo governa, olha só, o povo se alegra. Mas

não se esqueceu do seu sonho e nunca vai se esquecer, né? Deus não se esquece. A Bíblia diz que ainda que uma mãe que amamente o seu filho venha se esquecer dele, eu, Senhor, não me esquecerei de ti. O poço, meu irmão, pode ser apenas uma etapa antes do palácio, ou seja, antes da bênção. É luta, é prova, como José passou, mas Deus, ele vai honrar a sua fé, né? O mesmo Deus que estava com José no poço, estava com ele também na prisão, estava com ele ali na casa de Potifar, enfim, e também estava com ele no palácio, amém? Portanto, eu quero dizer para você, não abandone a sua fé, não abandone os seus princípios, continue sendo fiel, continue sendo fiel. Quem deu o sonho também sabe preparar o caminho para realizá-lo, e o mesmo Deus que agiu na vida de José, vai agir na tua vida, que ele não mudou, ele é imutável. Ele não muda, passam-se as eras, passam-se os anos, mas ele não muda, amém? Confia no Senhor de todo o teu coração, entrega o teu caminho ao Senhor, confia nele, o mais ele fará, foi o que José fez, em nome de Jesus, amém? E por falar em José, eu também lembro aqui de outro José, aí já no Novo Testamento, era o chamado José de Arimateia. Isso mesmo, José de Arimateia. Parece que Deus gosta, né? Deus tem um segredo com José, né? Pai, o padrasto de Jesus também era José, né? Mas esse José de Arimateia, ele era membro do Sinédrio. O que era o Sinédrio na época de Jesus? Era como se fosse hoje o Senado. Ou seja, era uma organização política, né? Onde se resolvia causas ali da sociedade da época. Era uma câmara ali, com os dos deputados, né, dos senadores. E ali tinha um homem, um discípulo de Jesus, chamado José, José de Arimateia. Quando Jesus morreu, você sabe, ele foi crucificado, ficou numa cruz ali. E sabe qual era o costume romano? Sabe qual era o costume romano da época? Quando alguém era crucificado, essa pessoa ela ficava ali na cruz. Não podia ser retirado. O corpo da pessoa ficava ali para apodrecer, para entrar em estado de putrefação. Para quê? Porque os crucificados, eles eram crucificados bem ali, como se fosse na entrada da cidade. Então, os viajantes, quem visitava ali a cidade, para visualizar aquela cena ali das pessoas crucificadas. Jesus não foi o primeiro e nem foi o último a ser crucificado. Milhares de pessoas foram crucificadas. Era uma prática romana comum, viu? Era uma prática romana comum. E aí, as pessoas ficavam ali presas na cruz, sabe? Até o corpo ficar em estado de putrefação. Mas aí Deus usou José de Arimateia, um político. Olha só que interessante, né? Deus usou ali José de Arimateia, um político, que tinha influência ali no Sinédrio, e ali, junto ao governador da época, né, conseguiu a liberação do corpo de Jesus da cruz para colocá-lo no túmulo. Olha só que interessante. Ainda há pessoa que diga: ah, não pode se envolver com política, porque não sei o que, quer espiritualizar. Meu irmão, temos que orar para que Deus levante José nesta nação. Tanto José ali como José no Egito, como José de Arimateia. Que Deus, nesse ano 2026, venha levantar José para que, como fala em Provérbios, para que o povo se alegre, para que possamos, né, se alegrar na presença de Deus e ter vida tranquila. Amém? Então essa é a palavra de Deus aqui na Rádio Águia FM.

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Graças a Deus, mais um momento aqui da palavra na Rádio Águia FM. E vamos meditar no que diz no Evangelho de Mateus, capítulo 7, versículo 7. O Senhor Jesus, ele diz assim: pedi, pedi e dar-se-vos-á, buscai e achareis, batei e a porta abre-se-vos-á. Aqui o Senhor Jesus, ele dá um exemplo do que é perseverar e perseverar na oração, né? A oração, ela não pode, ela não deve ser apenas um pedido que nós fazemos a Deus, né? Mas uma demonstração de fé e dependência desse Deus, amém? Jesus aqui nos ensina a pedir, a buscar e a bater, mostrando que devemos perseverar, que devemos ser perseverantes, mesmo quando a resposta não chega de imediato. Às vezes nós oramos por algo e, diante do silêncio, né, nós pensamos em desistir, não é verdade? Você diz: ah, já orei tanto por isso e não aconteceu ainda. Mas, meu irmão, Deus trabalha também no tempo de espera, isso mesmo. A perseverança, ela revela que a nossa fé não está baseada apenas naquilo que recebemos, mas em quem é Deus para cada um de nós. Amém? Jesus, ele reforça aqui esse ensinamento, escrito em Lucas, também ali Lucas 18:1, diz assim: e contou-lhes também uma parábola sobre dever orar sempre e nunca desfalecer, né? A Bíblia também vai dizer: orai sem cessar. Está lá em 1 Tessalonicenses, capítulo 5, versículo 17. Né? 1 Tessalonicenses, capítulo 5, versículo 17, diz: orai sem cessar. Isso significa manter uma vida de comunhão, de oração constante, né? Constante. Não esporadicamente, não uma vez aqui e outra lá. Não, constante. A vida de constante comunhão, de oração, né? A Bíblia também vai dizer, ali em Jeremias 33:3, olha só o que diz, uma promessa diz assim, ó: clama a mim e responder-te-ei, e anunciar-te-ei coisas grandes e firmes que não sabes. Ou seja, quando nós perseveramos na oração, no clamor, que é o grito da alma, o Senhor, ele vai estar revelando algo para nós que nós nem imaginamos, né? E até a Bíblia diz que o Senhor, ele é poderoso para fazer infinitamente mais diante de tudo aquilo que pedimos, pensamos ou imaginamos. Por isso, meu irmão, nesta manhã, eu quero dizer para você: não desista de orar, não desista de orar. Talvez a resposta aí que você tanto precisa esteja demorando, mas continue pedindo, continue perseverando, continue batendo, né? Talvez a porta ainda esteja fechada, mas continue batendo. Talvez você ainda não tenha encontrado, mas continue buscando. Persevere em oração. Quem persevera em oração demonstra que continua confiando em Deus, mesmo quando não consegue enxergar a resposta. Ore, persevere, confie. E no tempo certo. E qual é o tempo certo? É o tempo de Deus. Não é o meu tempo, não é o seu tempo, mas o tempo de Deus. Deus, ele fará aquilo que for melhor para você, e você vai contar o testemunho. Você vai testemunhar do poder de Deus na tua vida, em nome de Jesus.

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Graças a Deus. Mais um momento da palavra aqui na Rádio Águia FM, né? A palavra de Deus que é tão linda, maravilhosa, a palavra de Deus que nos fortalece, a palavra de Deus que é alimento para nossa alma. E como já dizia minha mãe, saco vazio não fica em pé. Então nós temos que sempre nos alimentar da palavra de Deus. Olha só o que diz aqui em 1 Tessalonicenses, capítulo 5, versículo 18. A palavra de Deus diz assim: em tudo dai graças, porque esta é a vontade de Deus em Cristo Jesus para convosco. Muito forte, né? Então, meu irmão, sempre seja grato. A gratidão é uma atitude que revela o que está dentro do nosso coração. Ser grato não significa dizer que tudo está bem, mas significa reconhecer que Deus continua sendo bom, mesmo quando as circunstâncias não são boas. Então a Bíblia aqui, o apóstolo Paulo está nos ensinando aqui que em tudo devemos dar graças, em tudo devemos ser gratos. Não é agradecer por todas as coisas, mas agradecer em todas as circunstâncias, porque sabemos que Deus permanece conosco. Deus ama aqueles que são gratos, né? Deus ele abençoa aqueles que são gratos. Quando olhamos, por exemplo, para trás, podemos perceber quantas coisas Deus já fez por nós, não é verdade? Quantas portas que Ele já abriu, quantos livramentos que Ele já nos deu, orações que Ele respondeu, né? E até situações das quais nos guardou sem sequer a gente tivesse pedido, sim ou não? Sem sequer a gente perceber. Lá no Salmos 103, versículo 2, o salmista vai dizer assim: bendize, ó minha alma, ao Senhor, e não te esqueças de nenhum de seus benefícios. Aleluia. Então seja grato a Deus, seja grato ao Senhor, mas seja também grato às pessoas. Seja grato às pessoas, não seja ingrato. Não seja ingrato. Também precisamos aprender a agradecer às pessoas que Deus coloca em nosso caminho, sabe? Há pessoas que nos ajudam ou que nos ajudaram quando ninguém acreditava em nós, quando ninguém mais quis nos ajudar, mas Deus colocou pessoas ali certas para nos ajudarem, que nos estendem as mãos, que nos estenderam as mãos quando precisávamos, quando estiveram conosco ali nos momentos difíceis. Não devemos permitir que, sabe, a correria da vida nos faça esquecer de quem nos ajudou, de quem sempre nos ajuda, não é verdade? Às vezes um simples muito obrigado pode demonstrar honra. E a Bíblia diz, né? Dai honra quem honra merece, né? Reconhecimento e amor. A palavra de Deus diz assim: portanto, dai cada um que deveis, a quem honra, honra. Lá em Romanos 13:7, né? Então seja grato, meu irmão, seja grato quem abriu, sabe, alguma porta para você, quem foi usado por Deus para abrir alguma porta para você. Talvez essa porta estava fechada e Deus usou pessoas. Deus usou, porque Deus usa pessoas, né? Deus usa pessoas ali para nos auxiliar. Então seja grato, tenha esse sentimento de gratidão pelas pessoas. Devemos ser gratos a Deus e devemos ser gratos a pessoas que são usadas por Deus para abrir portas para as nossas vidas, para nos ajudar, para nos auxiliar, para fazer aquilo que nós não podemos fazer. Aí a pessoa, ali às vezes tem um talento, tem algo e ela aí nos ajuda. Seja grato, meu irmão. E a ingratidão, hein? E a ingratidão. A Bíblia também mostra aqui, a Bíblia também fala sobre ingratidão. Que a ingratidão é algo sério, hein? A ingratidão é algo sério. Lá em 2 Timóteo 3, versículo 1 e 2 fala, o apóstolo Paulo vai falar sobre os últimos dias. Ele afirma que os homens seriam ingratos. Olha só. E um dos grandes perigos da ingratidão é fazer a pessoa se acostumar com as bênçãos e esquecer quem as concedeu. Foi isso que aconteceu ali, lembra, dos 10 leprosos.
Jesus os curou, mas somente um voltou para agradecer. Lá em Lucas 17, 7 vai dizer, né? E respondendo Jesus, diz: não foram 10 os que foram curados? Onde estão os outros 9? Jesus, ele ali percebeu a ausência daqueles que receberam a bênção, mas não voltaram para agradecer. Que coisa triste, né? Que coisa triste. Eu lembro de pessoas, eu estou aí há mais de 30 anos no Evangelho, há mais de 25 anos fazendo a obra de Deus, como pastor, mais de 20 anos. E eu lembro quantas pessoas foram abençoadas por ele na igreja, no nosso ministério, pessoas foram abençoadas. Teve gente que foi curada, uma pessoa foi curada de câncer. A pessoa trouxe ali o documento que comprovava a doença e depois ela trouxe o documento que comprovava a cura, através de uma campanha que ela fez na igreja, uma oração que nós fizemos. Aí pronto, a pessoa nunca mais voltou. Nunca mais voltou, sabe? Nunca mais voltou. Esqueceu. Parece que as pessoas, né, têm amnésia, esquecem. Mas, meu irmão, não seja assim. Não seja ingrato. Seja grato a Deus e às pessoas que te ajudaram. Seja grato em nome de Jesus. Porque a ingratidão tem consequência, sabia disso? A gratidão, ela muda a nossa maneira de enxergar a vida. E a ingratidão também. Mas a gratidão, ela nos ajuda a valorizar o que temos, fortalece nossos relacionamentos, combate principalmente a murmuração e nos aproxima de Deus. Quem agradece aprende a valorizar pequenas coisas, reconhecer grandes livramentos e enxergar a bondade de Deus mesmo nas dificuldades. Paulo e Silas ali, por exemplo, lembra de Paulo e Silas? Eles estavam presos, mas em vez de reclamar, oraram e cantaram louvores a Deus. E Deus abriu ali as portas da prisão. Aleluia! Como fala lá em Salmo 16, 25. E perto da meia-noite, Paulo e Silas oravam e cantavam hinos a Deus. E os outros presos escutavam. Conclusão, para concluir aqui, para a gente, né, terminar nossa reflexão. Não espere perder para reconhecer o valor. Eita, é forte, hein? Não espere perder. Tem aquela frase, né? Minha mãe falava: a gente só perde, a gente só dá valor quando perde, né? Só dá valor quando perde. Não espere, por exemplo, a pessoa partir para dizer que é grato. Não espere receber uma grande bênção para agradecer a Deus. Agradeça hoje. Agradeça a Deus, por exemplo, pela vida, pela família, pela igreja, pelo seu pastor. Seu pastor local, viu? Não é o pastor da internet, não, viu? Seu pastor local. Pelos amigos, pelas pessoas que já lhe ajudaram e até pelos livramentos que você às vezes nem ficou sabendo. Lá no Salmo 136, versículo 1 diz: dai graças ao Senhor, porque Ele é bom, porque a sua benignidade dura para sempre. Aleluia! Quem é grato não olha somente para aquilo que ainda falta, olha também para tudo aquilo que Deus já fez. Esta é a palavra de Deus aqui na Rádio Águia FM.

que precisam de uma palavra de ânimo. Levanta a tua cabeça.

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